0: Mentira também é verdade. Milionários é rico às gargantas de ouro. Passaram também Rio Negro e Solimões, Pouquinho de Você. Maurício e Mauri, Olhos nos Olhos. Fã, Edson e Hudson. Essa música boa pra todo mundo que tá aqui curtindo e cantando com a gente. Mas não acabou, não. Daqui a pouquinho tem a segunda hora. Mais 60 minutos de puro modão.
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5: 9 e 11.
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Tô de volta! Que prazer ter você por aqui junto comigo! Este é o Só Clássico Sertanejo! Esbanjando alegria, esbanjando simpatia, esbanjando modão! Só Clássico Sertanejo, as músicas que fizeram história, revisitadas aqui dentro do programa pra você curtir. Saudade! Agora tem Zezé de Camargo e Luciano!

0: Lago de Boa.
1: Meu Reino Encantado, Daniel. Tivemos Mato Grosso e Matias, Casebre de Palha. Mais uma vez, Bruno e Marrone, Zezé de Camargo e Luciano. Saudade, é, a nossa festa é sertaneja. E é uma festa dedicada à moda do passado. A música que marcou gerações e tá aí no seu coraçãozinho. Prepara aí, prepara o peito, prepara a garganta, prepara a emoção, que daqui a pouquinho tem Christian e Ralph.
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programa que traz os maiores clássicos da música sertaneja para você curtir. Aqui não tem espaço para tristeza, para baixo astral, nada disso. Aqui tem espaço é para a gente abrir o coração, é para a leveza do dia a dia, é para te preparar para uma nova semana, é para levar até você aquela música que limpa a nossa alma, que limpa o nosso interior. É para levar para você Christian Ralph. Sou eu!

0: Valeu.
1: Mais uma moda que eu tenho certeza que tem muita gente que cantou no mais alto som. Chico Rei Paraná, As Paredes Azuis. Participação do Marciano. Tivemos Lágrimas, Roberto e Mirinho, Barrerito, O Outro e Christian Ralph, Sou Eu, nesta segunda-feira gostosa, dia 3 de agosto de 2026. Já tem mais. Daqui a pouquinho tem César e Paulinho.
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6: 9h43.
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6: 9h43.

Da. É por isso que tá todo mundo aqui com a gente curtindo a nossa programação. Alô, Beto! Grande abraço lá pro Beto, pra esposa Rosana, que tá curtindo a gente. A Vitória também. Quem mais? O Cacá, o Elton, a Zilda. Tudo bem, Zilda? A Zilda e o Adilson, esse casal maravilhoso, sempre nos acompanhando aqui na programação da rádio também. Vocês são muito especiais pra gente também. Aliás, cada um de vocês que estão na audiência, cada um de vocês que participam ou não, que curtem o rádio no mais alto som, no foninho de ouvido, para você que curte no seu carro, na sua van, no seu caminhão, para você que curte no trabalho em casa, é para você que a gente faz a melhor programação do rádio. Pode conferir. Seu amor ainda é tudo. Chegando César e Paulinho.

0: Teodoro e Sampaio, Rodoviária do Amor, Peão Carreira e Zé Paulo Encruzilhada, Mocoque Paraíso, Cópia da Chave, ainda tivemos Seu Amor Ainda é Tudo, César e Paulinho, clássico é clássico e nunca sai de moda. Daqui a pouquinho tem Ataíde e Alexandre.
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4: 958.
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Voltamos com o Só Clássico Sertanejo. Música boa pra você matar a saudade e viajar no tempo. Esse é o último bloco, passando rápido aqui o programa hoje, né? Renan e Raí, abrindo por aqui mais um bloco com Chica.

Maurício Limões, para fechar com alegria mais um Só Clássico Sertanejo nesta edição de segunda-feira, dia 3 de agosto de 2026. Mês dos pais, né? Já estamos no oitavo mês do ano. Tá passando não, tá voando o ano. Tivemos ainda o som de Felipe Falcão, Vai Por Aí, Ataíde Alexandre, Namorar e Renan Raí, Chega! Fechando muito bem a nossa programação, agradecendo a você pela audiência, pelo carinho, que você tenha uma semana linda, fantástica e iluminada. Amanhã estaremos de volta nesse mesmo horário com mais 2 horas de muito modão. Fiquem com Deus!

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2: 10 e 15.
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Estamos de volta. Yeah. Esse é o nosso Songs of Love para todo o Brasil, hein? Que prazer imenso estar com vocês a partir de agora, trazendo os grandes hits, os grandes sucessos e convidando você para viajar comigo no planeta chamado amor. Um beijo no seu coração. Eu sou o Júnior Pinheiro e você, como é que você está por aí? Tudo bem? Vamos começar muito bem nossa segunda-feira maravilhosa, hoje dia 3 de agosto de 2026, Jukebox.

0: Uau, hein? Rob Carey, aqui na programação mais gostosa do seu rádio. Esse é o nosso Songs of Love. Você curtiu? Valeu, hein? Obrigado pelo seu carinho, obrigado pelas saudinhas. Continue com a gente, mandando aquele erosão. A gente vai fazer o seguinte, vamos dar uma paradinha. Daqui a pouquinho eu tô de volta. Continue mandando aquele alô que já já tem muito mais sucesso, baby. Esse é o nosso Songs of Love. Só música lindona pra gente tocar por aqui.
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3: 10h34.
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7: Yeah, voltamos. Bon Jovi, Bed of Roses. Wow.

0: Yeah, que isso em Lee Hong-ji, Still Love You, aqui na programação. Wow, baby. Esse é o nosso Songs of Love. Bom demais, hein? Continue com a gente, mandando aquele alusão bem especial. A gente vai fazer o seguinte, uma paradinha rápida. Daqui a pouco, a gente tá de volta com muito mais sucesso. Não sai daí.
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5: 10h55.
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0: Muito bem, voltamos. Trap Dantes, Remember Me.

0: Demais, hein? Michael Jackson, Happy, aqui no nosso Songs of Love para todo o Brasil. Encerrando muito bem a primeira hora nesta segunda-feira para a gente começar muito bem a nossa semana, o primeiro programa de agosto de 2026. A gente vai dar um break, daqui a pouquinho a gente volta.
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5: 11:11.
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0: A gente continua por aqui.
7: Love.
0: Unshined Melody.

0: Baby, Lenny Brady, Over You, aqui na programação mais gostosa do seu rádio. Esse é o nosso Songs of Love. E você curtiu? Obrigado, hein? Obrigado pela sua audiência, obrigado pelo seu carinho. A gente vai fazer o seguinte aqui agora, uma paradinha rápida. Daqui a pouco, eu tô de volta.
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1: 11 horas e 30 minutos.

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4: 4 e 14.

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1: 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Já voltamos com mais músicas.

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2: 4h27.

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1: Vou falar uma piada de bichinha. Bichinha, né? O sobrinho chegou pro tio e disse: tio, ah, tio, meu amigo tá aniversariando. O que é que eu dou pra ele de presente, hein, tio? Pai, dá uma camisa. Uma camisa? Não, meu tio, ele só usa blazer, coisa mais chiquerra, mas dá uma marca de escrever. Marca de escrever, tio? Ele usa computador, ele é chique. O que é que eu dou, tio? Pra ele, hein, tio? O que é que eu dou, hein, tio? Ele disse: dá o... Não, tio, pra gente repetir não vale, não.
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0: Quem foi o atrevido que deu tiros aqui na minha festa?
1: O que é que há, índio velho? Fui eu que atirei, por quê?
0: Não. É só pra saber.
1: Então, gaiteiro, continue tocando, diabo.

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3: 4:38.

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2: 4h54.
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5: 5 e 5.

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1: Vocês que vão me ouvir agora, não fique assustado. Eu sou de uma longa história que aconteceu no passado. Eu não vivo mais neste mundo. Eu vivo ao lado de Deus num lugar abençoado. Quero que preste atenção, amigos e companheiros. Já toquei muito boi na estrada, fui peão de boiadeiro. 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Reuni meus companheiros para uma boiada nós levar. Na hora da partida, o que mais doía meu coração é que eu deixava esposa e filho na mais triste judiação. Para nós faltava o leite, o arroz e o feijão. 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Vi a noite enluarada. Quando chegamos com a boiada, o fazendeiro nos encontrou. Sentado no morão da porteira, toda a boiada ele contou. Deus parabéns aos boiadeiros, pegando o nosso dinheiro, no momento ele pagou. Eu peguei todo o dinheiro, reuni com os companheiros que viajou com a boiada. Muito alegre e feliz, porque pra casa nós voltava. Alegre porque eu tirava minha família daquela triste judiação. Pra eles eu vinha trazendo o leite, o arroz e o feijão. Chegando perto de casa, deixei a companheirada. Montado na minha mula ruana, eu conduzia a comitiva até a porteira da minha casa. O dia já ia se escondendo numa curva da estrada. Encontrei com um cidadão que me pediu pra parar. Amigo, empreste o isqueiro, tô com vontade de fumar. Levei a mão na goiaca pra o meu isqueiro tirar. Senti um punhal de 2 cortes no meu peito penetrar. Aquele cidadão não passava de um ladrão que queria me roubar. Ali ele tirou a minha vida sem nenhuma explicação. Meu corpo foi arrastado, jogado dentro da mata. Junto com meu berrante fiquei morto ali no chão. Eu fui na porta do céu pra ver se eu conseguia entrar. Falei com Jesus Cristo, ele me disse assim: aqui, meu filho, você não entra não. Aqui não entra o ódio, não entra a maldição. Você não consegue perdoar aquele que arrancou a sua vida com um punhal na mão. Voltei pra mata fechada, naquela curva da estrada. Quando dava meia-noite, a coruja triste cantava. Eu repicava o meu berrante, relembrando os companheiros, os tempos do boi na estrada que eu fui peão de boiadeiro. O tempo foi se passando e a mata ficou afamada. Quando dava meia-noite em ponto, o berrante triste tocava. A mata ficou assombrada, por ali ninguém mais passava. Mas eu tocava o meu berrante, não era pra assombrar ninguém. Era pra lembrar meus companheiros dos tempos de boiadeiros que eu tanto queria bem. O tempo foi se passando e eu consegui perdoar aquele que arrancou a minha vida com suas próprias mãos. Voltei pra porta do céu e pra Deus eu pedi perdão. Ele me disse assim: meu filho, você ainda não pode entrar não. Ainda existe alguém lá na terra que lhe joga maldição. É sua esposa querida que quando seus filhos perguntam: mamãe, cadê o papai? Pra eles ela responde: arrumou outra família e de nós não se lembra mais. Voltei pra mata fechada. Quando dava meia-noite, a coruja triste cantava. Eu repicava o meu berrante, relembrando os companheiros, o tempo do boi na estrada que eu fui peão de boiadeiro. O tempo foi se passando. Meu filho ficou doente e necessitava de um doutor. Minha esposa trazia meu filho numa charrete, num cavalo troteador. Deu meia-noite em ponto, em frente da mata ela ia passando. Ouviu aquele berrante triste naquele momento tocando. Ela parou a charrete pro meu filho, ela falou: meu filho, esse toque de berrante da minha memória não sai. Será que está dentro da mata? Esse toque de berrante, meu filho, é o berrante do seu pai. Acendeu um farolete e na mata ela entrou. Não muito distante, debaixo de uma figueira, um corpo ela encontrou. A carne já estava apodrecida que a terra carregou. Um esqueleto estava no chão e tinha na minha mão uma aliança de ouro, herança do nosso amor. O berrante ali ao lado estava todo rachado, lembrança do meu avô. Ela caiu de joelho ao chão e pra Deus ela pediu perdão. E a minha ela perdoou. Agora eu vou pra junto de Deus e dos meus queridos pais. E o berrante da mata assombrada, ninguém vai ouvir nunca mais.
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5: 5:32.

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2: Queridos ouvintes, vamos rezar juntos a oração do Ângelus. O anjo do Senhor anunciou a Maria, e ela concebeu do Espírito Santo. Ave Maria, cheia de graça, o Senhor é convosco. Bendita sois vós entre as mulheres, e bendito é o fruto do vosso ventre, Jesus. Santa Maria, Mãe de Deus, rogai por nós, pecadores, agora e na hora de nossa morte. Amém. Eis aqui a serva do Senhor. Faça-se em mim segundo a vossa palavra. Ave Maria, cheia de graça, o Senhor é convosco. Bendita sois vós entre as mulheres, e bendito é o fruto do vosso ventre, Jesus. Santa Maria, Mãe de Deus, rogai por nós, pecadores, agora e na hora de nossa morte. Amém. E o Verbo se fez carne e habitou entre nós. Ave Maria, cheia de graça, o Senhor é convosco. Bendita sois vós entre as mulheres, e bendito é o fruto do vosso ventre, Jesus. Santa Maria, Mãe de Deus, rogai por nós, pecadores, agora e na hora de nossa morte. Amém. Rogai por nós, Santa Mãe de Deus, para que sejamos dignos das promessas de Cristo. Oremos. Infundi, Senhor, em nossas almas a vossa graça, para que nós que conhecemos, pela anunciação do anjo, a encarnação de Jesus Cristo, vosso Filho, cheguemos por sua paixão e cruz à glória da ressurreição. Pelo mesmo Cristo e Senhor nosso. Amém. Que o Senhor esteja contigo e a bênção de Deus Todo-Poderoso, Pai, Filho e Espírito Santo. Amém.
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3: 6 e 1.

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5: 6:16.

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0: 6:29.

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10: 6h46.
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12: Olá, tudo bem? Vamos para a nossa receitinha de hoje: linguiça na cerveja. Ingredientes: 500 gramas de linguiça calabresa, 2 colheres de sopa de azeite, 350 ml de cerveja preta, 1 colher e meia de sopa de açúcar refinado, 2 ramos de alecrim fresco, 2 ramos de tomilho fresco e cheiro verde. Vou repetir os ingredientes: 500 gramas de linguiça calabresa, 2 colheres de sopa de azeite, 350 ml de cerveja preta, 1 colher e meia de sopa de açúcar refinado, 2 ramos de alecrim fresco, 2 ramos de tomilho fresco e cheiro verde. Modo de preparo: em uma panela, coloque a cerveja preta e o açúcar e mexa bem. Após isso, leve ao fogo baixo e deixe apurar, reduzir e engrossar. E reserve. Em uma frigideira, doure a linguiça no azeite em ambos os lados. Em seguida, coloque a mistura de cerveja e deixe cozinhar por alguns instantes. Adicione as ervas e tampe por 3 minutos. Depois desligue o fogo e sirva ainda quente. Tá aí nossa receitinha de hoje então, linguiça na cerveja. Até a próxima e bom apetite!
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6: 7 e 2.

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6: 7:20.

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0: 7:37.

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3: 7h54.
4: 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Olá, Padre.
5: Olá, filho e filha espiritual. Você tem alguns minutos para Deus hoje?
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5: Terça-feira, dia 4 de agosto do ano de 2026. Força, coragem, ânimo, meu filho. O mês está só começando, a semana está começando e é hora de estar na presença de Deus. Sem desânimo, meu filho. Pelo contrário, com otimismo, com esperança, com vontade de vencer. Vencer as coisas da vida, amadurecer junto de Deus e crescer na fé e na amizade com nosso Senhor. E você, tem alguns minutos para Deus hoje? Pelo sinal da Santa Cruz, livra-nos Deus nosso Senhor dos nossos inimigos. Em nome do Pai, do Filho e do Espírito Santo.

Amém. Vamos meditar hoje o Evangelho de Mateus capítulo 15, versículos de 1 a 2 e de 10 a 14. Naquele tempo, alguns fariseus e mestres da lei, vindos de Jerusalém, aproximaram-se de Jesus e perguntaram: "Por que os teus discípulos não observam a tradição dos antigos, pois não lavam as mãos quando comem o pão?" Jesus chamou a multidão para perto de si e disse: "Escutai e compreendei. Não é o que entra pela boca que torna o homem impuro, mas o que sai da boca. Isso é que torna o homem impuro." Então os discípulos se aproximaram e disseram a Jesus: "Sabes que os fariseus ficaram escandalizados ao ouvir as tuas palavras?" Jesus respondeu: "Toda planta que não foi plantada pelo meu Pai Celeste será arrancada. Deixai-os, são cegos guiando cegos. Ora, se um cego guia outro cego, os dois cairão no buraco." Palavra da salvação, glória a vós, Senhor. Vossos sacerdotes, Senhor, se vistam de justiça, e vossos santos exultem de alegria. Caro filho e filha espiritual, hoje é terça-feira, dia 4 de agosto. Hoje é o dia do padre, o dia dos sacerdotes. Por isso, hoje, de modo muito especial, reze uma Ave Maria, um Pai Nosso, pelo padre da sua paróquia, o padre da sua igreja, da capela onde você frequenta, da sua comunidade. Reze uma Ave Maria pelos padres que você conhece. Hoje é o dia do padre. Embora nós lembramos no domingo, mas dia 4 de agosto é o dia do padre, por causa de um famoso santo, São João Maria Vianney, chamado de Cura d'Ars. Ars, uma pequena cidade na França, e ele era o padre deste vilarejo, desta pequena cidade, Ars. E naquele tempo, o padre que cuidava de uma cidade era chamado de cura. Então ele foi chamado de Cura d'Ars, ou Cura de Ars, para falar no nosso português de um modo mais claro, o padre, o pároco daquele lugar. E ali, naquela pequena cidade, ele se santificou, oferecendo a vida pelo povo, dando a vida para pregar o evangelho. Foi um grande confessor. Passava horas, horas e horas no confessionário, ouvindo as confissões das pessoas. Gente de várias partes, de várias cidades, de muitos lugares iam até ele para se confessar e pedir conselhos a São João Maria Vianney. Conta sua história que em um determinado momento ele quis deixar Ars, a cidade onde ele estava, e tentou ir embora. Mas o povo descobriu que ele estava indo embora e fizeram uma barricada nas saídas da cidade para que ele não saísse, para que ele não fosse embora. Deram um jeito de trancar a cidade, proibindo que São João Maria Vianney saísse daquele lugar. Cura d'Ars, o cura de Ars, o padre daquela pequena cidade francesa. E ele se santificou sendo padre, cuidando da paróquia, atendendo confissões, fazendo boas pregações e trazendo muitas pessoas a Deus, à igreja, à vida de fé. Por isso, ele se tornou, depois de alguns anos, após ser santificado, o padroeiro dos párocos e depois o padroeiro de todos os sacerdotes, de todos os padres. Cura d'Ars, São João Maria Vianney, o padroeiro de todos os padres, e por isso hoje, 4 de agosto, o dia dos padres. Reze por todos nós, uma Ave Maria, um Pai Nosso. Você não imagina, meu filho, quanto nós, sacerdotes, precisamos das orações do nosso povo, da nossa gente, do seu apoio, da sua amizade sincera, da sua companhia na evangelização. O evangelho de hoje nos fala sobre o susto que alguns tiveram ao verem os discípulos de Jesus comendo aquele pão sem seguir as regras, as tradições que antes deveriam fazer para comer. Jesus igualmente fica surpreso diante daquele julgamento e diz:
não é o que entra na boca do homem que o torna impuro, mas é o que sai. Você sabia que a língua é um dos menores órgãos que nós temos no corpo, mas é aquele capaz de fazer um grande estrago? Veja as palavras de Jesus hoje. Não é o que entra na boca que mata o homem, mas é o que sai. Palavras malditas, palavras mal faladas, fofocas, mentiras, coisas ruins, coisas que são capazes de matar, coisas que são capazes de ferir, coisas que são capazes de fazer mal. Meu filho, antes calar do que falar o que não deve, antes o silêncio do que dizer o que não era bom. A palavra falada você tem que se comprometer com ela, viu? Por isso que o silêncio nunca erra, por isso que o silêncio sempre ajuda. Cuidado com o que você fala, cuidado com o posicionamento que você toma. Às vezes você não conhece toda a verdade, às vezes você não conhece todos os lados. Eu já vi algumas vezes, e talvez você também já pode ter visto, alguma pessoa se enrolar demais na vida por ter falado o que não devia, na hora errada, do jeito errado e para pessoas que não deviam. Eita! E depois sair daquela situação é um negócio difícil. Porque por mais que depois a pessoa queira dizer: não, eu não falei isso, não foi isso que eu quis dizer. Não tem jeito, meu filho, já falou. Alguém já ouviu, alguém já registrou. Hoje celular grava tudo. Hoje tem câmeras de segurança em muitos lugares que gravam os áudios. Hoje tem pessoas que depois, talvez alguma pessoa que você até confiou, mas na hora do aperto, na hora da prova, ela vai querer tirar o dela. Ela vai querer se salvar, ela vai se safar. Diante de uma situação no trabalho, no emprego, na justiça, em que tenha que manifestar, a pessoa vai sair fora. Não, falou ou não falou? A pessoa vai dizer: não, eu ouvi, foi isso. E vai te julgar no fogo, meu filho. Por isso, é necessário usar bem a palavra. A palavra, a linguagem, é uma graça, é um dom de Deus. Mas precisa ser bem usado, meu filho. Senão, acabamos nos enrolando com as nossas próprias palavras. Há um ditado popular que as pessoas dizem: o peixe morre pela boca. E, exatamente, é um sinal de falta de sabedoria uma pessoa que fala demais, uma pessoa que não tem controle na língua, uma pessoa que não tem controle no posicionamento. Disse Jesus no Evangelho de hoje: não é o que entra na boca do homem que é capaz de matá-lo, mas é o que sai. Que Deus nos ajude neste tempo de transformação, nos ajude a zelar pelas nossas palavras, que sejam sempre palavras benditas e jamais malditas. Afinal de contas, meu filho, a maior transformação acontece quando decidimos mudar por dentro, antes de esperar as mudanças ao nosso redor. Mudar por dentro é a maior de todas as coisas, pois quando nós nos mudamos, mudamos o coração, mudamos os pensamentos, mudamos por dentro, tudo que é externo, tudo que é de fora, toma um novo sabor. Reze por mim hoje, pelo menos uma Ave Maria, neste dia do Padre. Peçamos a bênção de Deus. A nossa proteção está no nome do Senhor que fez o céu e a terra. Por intercessão da Santíssima Virgem Maria, Mãe de Deus e Nossa Mãe, vos abençoe, vos proteja e vos guarde o Deus Todo-Poderoso, Pai, Filho e Espírito Santo. Amém. 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
4: 8:08.
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6: Muito bem, um bom dia pra você. Bora lá começar nossa Manhã Transativa, terço, terço. Hoje é 4 de agosto de 2026. E olha, o nosso telefone, o WhatsApp já está liberado. Você pode participar aqui comigo, mandando a sua mensagem de texto, o seu áudio até 30 segundos, ou então ligando, pedindo a sua música e aproveitando e mandando aquele abraço. Bora de música, chegando pra cá, o Dimas e seus teclados, cai sereno, simbora!

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8: Muito bem, já são 8 horas e 33 minutos. Um bom dia pra você. Olha, deixa eu falar aqui com a minha amiga Sirlene Alves. Opa, bom dia.
9: Bom dia, meu amigo Carlinhos. Como vai você? Tudo bem?
8: Tudo jóia.
9: Carlinhos, aqui é Sirlene Alves. Gostaria de ouvir hoje Irmã Freitas, Perdão Só Peço a Deus. Ofereço pra você e família, Fátima e família, Marcão da Ambulância e família, para minha mãe Alzira e Simone na Avenida Minas Gerais, para o Carlão e família e para todos os ouvintes que gostarem da música. Terçou, Carlinhos, aquele abraço, meu muito obrigado.
8: Beleza, terçou, aquele abraço para vocês também, viu? Alô, Adilson, grande abraço para você. Ele que abraça aqui minha madrinha Sibélio, o Diego, a Laís, o Marlon Júnior, a Isabela, também o Walter, a Ana, o Fábio, o Capitão Marco Túlio, o Edgar da Copaz, os seus netinhos aqui, a Alice, o Pedro e a Laurinha. Também manda um abraço aqui pro Romário e pra Rafaela. Opa! Olha, deixa eu falar aqui também com a Nilza, lá de Abaeté. Opa, bom dia, bom dia.
10: Bom dia, Carlinhos. Tudo bem?
8: Tudo jóia.
10: A Nilza, Carlinhos, manda pra nós a música do Leonardo, Mulher Brasileira. Beleza, pessoal do restaurante, pra vocês da rádio. Aquele abraço.
8: Beleza, aquele abraço aí pra vocês e a Abaeté também, viu? A Alô, Dicilene, um grande abraço aí pra você. Ela que pede aqui, ó, Por Que Brigamos, com a cantora Diana. E ela oferece aqui pro Breno, pra Ana e também pra Jordânia. Opa! E você quer participar comigo? Bora lá, o telefone e o WhatsApp já estão liberados. 3551-1089. Bora com Irmãs Freitas, Perdão Só Peço a Deus.

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0: Muito bem, já são 8 horas e 51 minutos. Um bom dia pra você. Olha, deixa eu falar aqui com o Daniel. Opa, bom dia.
1: Carlinhos, bom dia. Deixa eu te falar, manda o... Ficamos do Rachinelo, vai me negar pra mim, por favor. Quero oferecer pra você, pros ouvintes, pra Rosane, pra todos os vizinhos dela aqui. Tenha um bom dia, tchau, obrigado.
0: Beleza, aquele abraço aí pra vocês, viu? Olha, deixa eu mandar um abraço aqui também pra Pedrolina. Alô, Pedrolina, grande abraço aí pra você, um bom dia. Ela que pede que é o de Paulo e Paulino, eu e a Lua. Oferece aqui pro Devaldo, a Rosilene, o Denilson, a Jordânia, o Denis, pra mim também, pra Dona Divânia. Opa! Olha, deixa eu mandar um abraço aqui também pra Dona Nadir, ligadinha na sintonia. Alô, Dona Nadir, grande abraço aí pra senhora, o Gilmar e toda a família. Deixa eu mandar um abraço aqui pro pessoal lá na Comad, né, com o radinho ligado aí. Muito obrigado aí pelo carinho, a sintonia de vocês sempre. Um bom dia, um excelente trabalho. Olha, deixa eu mandar um abraço aqui também lá no Detico. Alô, Correia, grande abraço aí pra você, pro Daniel e pra todo o pessoal. Olha, pessoal, telefone e WhatsApp liberados, 3551-1089. Se quiser participar, bora lá participar comigo. Pode mandar essa mensagem de texto, seu áudio até 30 segundos, ou então ligar. Bora lá com Raça Chinela, vem me dengar!

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0: Muito bem, já são 9 horas e 12 minutos, um bom dia pra você. Olha, deixa eu falar aqui com a dona Fátima. Opa, bom dia.
1: Carlinhos, tudo bom?
0: Tudo jóia.
1: Carlinhos, aqui quem fala é a Fátima. E eu gostaria muito de ouvir uma música que diz assim, vá pro inferno com seu amor.
0: Sabe qual? Sim.
1: E essa música eu quero oferecer para todos que estiverem ouvindo, os motoristas da saúde, pro Marcão, para você, para a Zélia, mãe do Mauro, e também para a Chica e o Ladislau, e para a Dirlene e para a Silene, e para a Isadora. Fique com Deus, viu? Jesus te protege e aquele abraço.
0: Amém, aquele abraço aí para a senhora também, viu? Olha, deixa eu falar aqui com a Diana, que tava sumida, mas apareceu. Opa, bom dia!
2: Bom dia, Carlinhos, que eu tô fazendo 300, de uma sumida. Como é que você tá, Carlinhos?
0: Tô joia.
2: Tô bom demais. Alegre, manda um abraço pra Credivane, pro Marcinho, pro Marlon, em dois do Indalha. E manda um abraço também pra tu, pro Geral, pra Camila, pra Crilane, lá em Quartel Geral.
3: Bom dia, Carlinhos, que deve fazer em dezembro.
0: Bom dia.
3: Eu quero dar uma base para ajuda da Camila. Desculpa aí, Carlinhos, porque eu tô gripada.
0: Oh, meu Deus.
3: Aí, para ajuda da Naninha, e para ajuda da Camila, e Juiz e para La Paula.
0: Uhum.
3: E eu quero a mão do tiripé.
0: Vou mandar aí pra você, viu? Daqui a pouquinho, Guilherme Silva, meu cavalo sábio. Grande abraço aí pra você, viu? E melhora dessa gripe, viu? Ai, ai. Olha, deixa eu mandar mais abraços aqui, né? Deixa eu mandar um abraço aqui pro nosso amigo Lorival Pedreiro, também o Pio, o Igor, o Fabiano e o Fernando. Opa! Na sequência aí pra vocês, ó, Gustavo Lima e Luiz Fonsi, vagabundo. Olha, deixa eu mandar um abraço aqui também pra Inesita, que pede aqui a Gal Costa, Bahia de Todas as Contas, já na sequência. E você quer participar comigo? Bora lá, o telefone e o WhatsApp liberados, 3551-1089. Bora lá então, Costãozinho Chororó, vai pro inferno com seu amor.

0: Que delícia. Valeu demais.
1: Bom.
0: Obrigado pelo convite. Que Deus abençoe ainda mais.
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0: Muito bem, já são 9 horas e 34 minutos. Um bom dia pra você. Olha, deixa eu mandar um abraço aqui pro pessoal lá na Comad novamente, né? Pedindo aqui mais música. E pediu aqui o Bon Tyler, Total Eclipse of the Heart. Daqui a pouquinho na sequência. Olha, deixa eu mandar um abraço aqui também pro Oswaldo Sanfoneiro, lá em Quartel Geral, participando comigo. Pedindo aqui o Rick Renner, Casa de Caboclo. Opa! Alô, Carla, bom dia, fala comigo.
1: Bom dia, meu amigo Carlinhos, como vai você? Tudo bem?
0: Tudo
1: gostaria
0: joia.
1: De ouvir a música O Ladrão, oferecê-la pro Jairo, hoje é aniversário dele. Feliz aniversário, Jairo, tudo de bom pra você, que Nosso Senhor te ilumine muito hoje e sempre, viu? Tudo de bom na sua vida. Um abraço pra você, pro Fofuxa, Lucimaro, Timaré, as meninas da Belfarm, Francisco Camerati, pro Vinícius, pro Fernando, pra minha amiga Lenin, pro esposo dela, Mauro, pra filho de 10 anos. Com Deus, muito obrigado e até amanhã.
0: Beleza, aquele abraço. Ai, ai. Olha, deixa eu mandar um abraço aqui também pro meu amigo Marquinhos na Casa de Franga, Lorena. E também pros nossos amigos e ó, do Terço dos Homens, é hoje, né? Terço, terço. E mandar pra eles na sequência, ó, Roberto Carlos, o Terço. É assim, vou mandar especial também pro meu amigo Demilson e o Mussolini. Opa! Bora lá então, Bon Tyler, Total Eclipse of the Heart. Daqui a pouquinho já estou de volta.

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3: Muito bem, já são 9 horas e 57 minutos. Um bom dia pra você. Olha, deixa eu mandar um abraço aqui pra Aparecida Rodrigues, que pede aqui, ó, Demônios da Garoa, Trem das 11. Oferece aí pra Solange, Yasmin e a Camila, que estão lá na costura. Opa! Já vou ficando também, por aqui. Muito obrigado pelo seu carinho, a sua sintonia. Fiquem todos com Deus e até amanhã, a partir das 11 horas, das 8 horas da manhã, pra mais Manhã Transativa. Simbora!

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0: Louvado seja nosso Senhor Jesus Cristo. Jesus das Santas Chagas. E vamos juntos dizer que pelas santas chagas de Jesus sejamos curados, libertados, santificados. Eterno Pai, eu vos ofereço as santas chagas de nosso Senhor Jesus Cristo para curar as de nossas almas. Nós estamos em plena novena da Sagrada Família de Nazaré. Minha família, vossa é, rezando pelos pais, hoje, quinto dia. E hoje é dia de São João Maria Vianney, patrono dos sacerdotes. Filhos queridos, povo amado, quero saudar a todos, a partir da Rádio Evangelizar, de onde tudo começa, as rádios irmãs, cujos nomes cito neste momento.
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0: livre pra te servir, meu Senhor, a exemplo de São João Maria Vianney. Ser livre, livre, Senhor, para melhor servir. Saúdo a você pela TV Evangelizar, sinal digital em todo o país, em várias cidades, canal aberto. Pelo YouTube Padre Manzotti Oficial e pelos aplicativos da Associação Evangelizar é Preciso e todas as plataformas digitais. Mês vocacional, comunidades vocacionais, encontro, testemunho e missão. Iniciemos em nome do Pai, do Filho e do Espírito Santo. Amém. Naquele tempo, alguns fariseus e mestres da lei vindos de Jerusalém aproximaram-se de Jesus e perguntaram: por que os teus discípulos não observam a tradição dos antigos? Pois não lavam as mãos quando comem o pão. Jesus chamou a multidão para perto de si e disse: escutai e aprendei. Repito, disse Jesus a eles e a nós: escutai e aprendei. Não é o que entra pela boca que torna o homem impuro, mas o que sai da boca. Isso é o que torna o homem impuro. Então, os discípulos se aproximaram e disseram a Jesus: sabes que os fariseus ficaram escandalizados ao ouvir as tuas palavras. Jesus respondeu: toda planta que não foi plantada pelo meu Pai Celeste será arrancada. Deixai-os. São como guias, cegos guiando guias. Ora, se um cego guia outro cego, os dois cairão no buraco. Senhor, Senhor Jesus, cegos guiando os cegos, primeiro, dai-nos a graça de vermos de fato a palavra de Deus como ela nos é proposta. Tirai nossa cegueira, Senhor, que nós compreendamos que o mais importante é aquilo que é conservado no coração humano, que é conservado na alma, no pensamento, que é conservado como impureza, indiferença, injustiça, maldade, ódio, rancor. Então, Senhor, pelas tuas santas chagas dolorosas e gloriosas, purificai-nos, purificai nosso interior. Então enxergaremos e não seremos cegos guiando cegos. Senhor, nas tuas santas chagas, colocamos todos os que estão pedindo oração e todos os que estão em oração. Você está em oração? Se apresente diante de Jesus. Escute isso, Deus está cuidando de tudo. Não deixe que as preocupações sejam demasiadas no seu dia. Deus está cuidando de tudo. Você está com uma causa na justiça? Confie em Deus. Confie em Jesus das Santas Chagas. Deus está cuidando de tudo. Você está com uma enfermidade grave? Deus está cuidando de tudo. Vai dizendo. Está alguém dentro de casa que está acamado há tempos, definhando? Diga, Deus está cuidando de tudo. Você está com uma ansiedade, coração palpitando hoje, parecendo que está saindo da boca? Deus está cuidando de tudo. Está rezando pedindo a Deus o dom da gravidez? E os médicos já disseram, faça inseminação, faça in vitro, mas você quer esperar em Deus? Deus está cuidando de tudo. Você está esperando um telefonema para uma cirurgia? Acalme o seu coração, Deus está cuidando de tudo. Vai dizendo isso para você mesmo. Está varrendo e está vindo um monte de lembranças, pedidos. Complete cada lembrança, cada pensamento. Deus está cuidando de tudo nas suas santas chagas dolorosas e gloriosas. Ele está entre nós e o perigo. Alguém na família está com alcoolismo e já não vê perspectiva. Deus está cuidando de tudo. Vai dizendo, filho. Vai clamando. Chagas abertas, chagas dolorosas, chagas do ressuscitado. Deus está cuidando de tudo. É tão importante você dizer isso. E não é apenas um anestésico para sua dor. É realmente uma cura. É tomar uma posse da graça de Deus. Deus está cuidando de tudo. Insisto nisso. Faça o que estiver fazendo e confiante, Deus está cuidando de tudo. Chagas abertas de Cristo, derramai uma gota do seu preciosíssimo sangue sobre esta causa. Derramai uma gota do seu preciosíssimo sangue sobre esta ferida. Derramai uma gota do seu preciosíssimo sangue sobre a família para que seja restaurada. Nós só começamos o programa. E fique com esta frase no coração. Deus está cuidando de tudo. Eu volto já. Volte comigo.

0: A Agência Mundial Antidoping anunciou que Mykhailo Mudryk, atacante do Chelsea, poderá voltar a jogar após 2 anos de suspensão. Ele foi contratado pelo clube inglês na temporada 2023 por cerca de 100 milhões de euros, mas ficou suspenso por 19 meses após testar positivo no exame antidoping. E o atacante comemorou o fim da punição em suas redes sociais. Este foi o período mais difícil da minha carreira.
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0: Agosto é o mês vocacional e para quem acompanhou o domingo, nós falávamos que durante o mês de agosto iremos contemplar todas as vocações que nascem pelo batismo, a começar no primeiro domingo, que se celebrou o dia do padre. No próximo domingo, dia dos pais, a vocação matrimonial. Depois, na Assunção de Nossa Senhora, se celebra a vida religiosa. Depois, a vocação dos leigos. E, por fim, a vocação dos catequistas. E, neste ano, fala-se das vocações como um lugar de comunidades vocacionais, encontro, testemunho e missão. Por mais que o Dia do Padre foi celebrado em todas as comunidades no domingo, hoje se celebra o patrono dos padres, São João Maria Vianney. E algumas frases nos tocam profundamente. Não vos assusteis com o vosso fardo. O Senhor carrega-o juntamente convosco. Repito. Não vos assusteis com vosso fardo. O Senhor carrega-o juntamente convosco. São João Maria Vianney. 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Filha de Deus, que a paz de Jesus esteja com você. Bom dia. Deus abençoe, filha de Deus. De onde você fala?
1: De algum lugar, Padre.
0: Como? Fala mais alto, querida.
1: De algum lugar do Brasil.
0: De algum lugar do Brasil, tá certo. O que está acontecendo, filha?
1: Padre, eu tenho um passado bem conturbado. E agora eu estou passando por uma situação financeira que quando eu passo por algum momento difícil, me abala o meu passado. Eu fui abusada.
0: Tá.
1: A primeira tentativa eu tinha 5 anos. E as outras veio depois.
0: Lamento.
1: Eu, a pessoa de minha casa.
0: Lamento muito por isso.
1: Isso mexe muito comigo. Eu casei pensando que eu podia seguir em frente. Mas não, ele me atormenta. Quando meu marido me toca, eu sinto nojo.
0: Entendo.
1: Minha vontade de desistir. Já tentei o suicídio várias vezes.
0: Compreendo.
1: E recentemente, porque eu estou passando por essa crise agora de perder minha casa, que está à venda, e me atormento mais ainda. Mas minha filha olha para mim e diz: mamãe, fica comigo. Não me deixa por nada, minha mãe. Eu estou com você, mesmo sem ela saber, que ninguém sabe do meu passado. Que eu nunca disse, que ninguém acreditou na primeira vez. E também das outras, ninguém ia acreditar. Tem 5 anos que eu passei por essa situação de novo, por uma tentativa disso de novo.
0: Filha, a ligação está muito ruim. Eu vou tentar resgatar um pouquinho para ver se eu compreendi. Hoje, você está dizendo que está passando por um momento muito conturbado, que a sua casa está para ser vendida, é isto? Então, vamos só tentar clarear. Por que ela está para ser vendida? O que aconteceu?
1: Dívida, padre.
0: Dívida?
1: Eu juro. Isso.
0: Tá. Você continua casada, apesar de ter esse sentimento?
1: Continua.
0: Tá. Aí você partilhava que na infância, com 5 anos, uma tentativa de abuso, é isso?
1: Isso.
0: E depois?
1: E depois, quando eu tinha 7 para 8 anos, foi consumida várias vezes por esse irmão meu.
0: Você foi abusada pelo irmão?
1: Isso.
0: A primeira vez você falou e ninguém acreditou, é isso?
1: Ninguém acreditou. Eu era louca.
0: Entendi. E depois, você guardou com você e acreditou que no casamento ia superar. Hoje, se eu entendi porque a ligação não estava boa, você tem dificuldade. Quando seu marido se aproxima, você sente o quê?
1: Eu sinto nojo, eu sinto aquela sensação do abusador de novo.
0: Entendi.
1: Eu não gosto de toque, de abraço.
0: Entendi. Seu marido sabe do seu histórico?
1: Não, sabe não.
0: Agora,
1: uma vez eu tentei falar e ele disse que eu estava louca.
0: Filha, veja, você imagina como ele se sente quando você reage dessa forma? Como seria importante você contar para ele? Por quê? Porque ele vai entender que a repulsa é dele. Alô? Você está me ouvindo? É que tem uma interferência no meio, alguém falando próximo, alto. O seu marido dificilmente compreenderá toda vez que tenta se aproximar. Você diz que não gosta de abraço, então sinal que você não abraça. Então não consegue ser carinhosa com ele. Para ele não deve ser fácil. E também para você, eu não estou negando isso. Por isso o diálogo. Contar para ele o que aconteceu. Você é vítima. Entenda bem isso. Você foi vítima de abuso. Só que isso está atrapalhando o seu relacionamento. Então, esse é um ponto. Um outro ponto. Você procurou alguém, e aí eu digo um psicólogo, para você contar, falar, alguém que te escute nas suas dores, nas suas lembranças, nos seus sentimentos?
1: É porque, padre, aqui é muito difícil um psicólogo. Você tem que ficar na fila de espera, né, para ser chamado.
0: Filha.
1: E eu aguardo.
0: Mas tudo bem, é difícil. Mas você está levando sozinho esse fardo. Divida com alguém, mesmo que você tenha que esperar um pouco para ser atendida. Você já... Quantos anos você está guardando isso sozinha? É lamentável que seja demorado, mas demora pela demora, pelo menos você vai ter alguém para desabafar. Você está me ouvindo?
1: Estou sim, padre.
0: Depois, filha, lute contra esses pensamentos suicidas. A sua filha está sendo a voz de Deus. Mãe, não me abandone. Você me permite?
1: Sim.
0: Você me permite que alguém ligue para você para tentar conversar e orientar? Pode ser?
1: Pode sim, padre.
0: Fique na linha. Oi?
1: Esse negócio da perda, porque eu lutei muito, gente, assim, você está se apegando a bem materiais, mas não é, padre.
0: Claro que
1: você
0: não,
1: é o
0: filho.
1: Que foi.
0: É a casa. Fique na linha para que possamos pegar o seu telefone. Eu vou para o intervalo e volto. Volte comigo, povo de Deus.
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0: Alguns pontos aparecem dessa partilha dolorosa. Primeiro, pais, estejam muito atentos aos filhos, porque os abusos não são só do passado. E os abusos acontecem muito dentro de casa, com pessoas de confiança. E quando um filho, uma filha partilhar, dê ouvidos, acolha e procure se inteirar do assunto, não ignore. Segundo, é importante que haja um acompanhamento depois que isso acontece. E aí eu insisto a filha a dizer, por mais que na sua cidade é demorado, mas quanto tempo você está guardando isso sozinha? Entre na fila. É importante partilhar. Terceiro, o diálogo constrói pontes. E no relacionamento matrimonial fica muito difícil quando uma parte, sem dúvida, traumatizada, não consegue expressar carinho, afeto, tem dificuldade do toque. A outra pessoa, não sabendo do que se trata, tomará isso como uma repugna dela, algo pessoal, e não entenderá a história. Dialogar é muito importante. Que Deus nosso Senhor, filha, esse Deus que cura, esse Deus que liberta, te ajude a superar todo este trauma que você carrega da infância. Que o Senhor das Santas Chagas, Jesus, que age com compaixão, possa curá-la e curar a todos que se identificam, porque não é um caso isolado. Mas pais, muito atento aos filhos. Estamos em plena novena da família. Nós vamos à leitura orante e ainda hoje vou falar sobre a vida deste homem, São João Maria Vianney. E ele dizia: aquele que comunga perde-se em Deus, como uma gota de água no oceano. Não é possível separá-los. Aquele que comunga perde-se em Deus, como uma gota de água no oceano. Não é possível separá-los. São João Maria Vianney. Bíblia aberta, cartilha de oração.
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0: 1 Coríntios, capítulo 15, versículo 12, perdão, capítulo 16, versículo 5 a 13. Queridos irmãos e irmãs, estamos terminando. Enquanto o sacristão está ali com a música, quero lembrar, você acompanha e tem acordado e feito o evangelho do dia e feito também a oração da manhã, agora está sendo publicado no canal oficial, no YouTube, canal oficial, Padre Manzotti Oficial. Agora está sendo publicado no Padre Manzotti Oficial. Desperte, comece seu dia com o evangelho do dia, comece seu dia com a oração da manhã. Continuemos com Paulo. Capítulo 16, versículo 5. Ele diz, em 1 Coríntios, eu visitarei vocês, depois de tiver passado pela província da Macedônia. Pode ser que eu fique algum tempo com vocês, talvez todo o inverno, e assim vocês poderão me ajudar a continuar minha viagem para onde quer que eu for. pois eu não quero que vocês ver vocês de passagem. Se o Senhor permitir, quero ficar bastante com vocês. O desejo de Paulo de voltar à comunidade. Continuemos. Resolvi ficar aqui em Éfeso. Então, de onde Paulo escreve o texto? Em Éfeso. Até o dia de Pentecostes. Pois encontrei aqui ótimas oportunidades para um grande e proveitoso trabalho, embora muita gente esteja contra mim. Então veja, Paulo tem muita consciência. Estou aqui em Éfeso. Encontrei aqui ótima oportunidade para o grande e proveitoso trabalho. Paulo era um homem que trabalhava muito pela causa do reino, apesar de que ele tem consciência, embora muita gente esteja contra mim. Mas você vê a liberdade de Paulo? Sente. Tem gente contra mim? Tem. Mas vejo a oportunidade de trabalho. Eu quero pegar essa deixa nesse mês vocacional. Você que faz algum tipo de trabalho pelo próximo, eu vou dizer de modo geral, e de repente você vai falar, puxa, mas a gente se esforça tanto e tem gente contra, vou desistir. Não. Tenha essa liberdade interior. Faço por Jesus. Faço por amor. Faço para o reino de Deus. É claro, existem pessoas que não gostam de mim. Mas como nós falamos, nem Cristo agradou a todos, não é? Mas isso não pode levar você a desistir, mês vocacional. Versículo 10. Se Timóteo chegar aí, façam tudo para que ele se sinta bem entre vocês. Pois assim como eu, ele também está trabalhando para o Senhor. Não deixe que ninguém o despreze. Pelo contrário, vocês devem ajudá-lo a continuar a viagem em paz, a fim de que ele volte para cá. Pois estou esperando que ele volte junto com os outros irmãos. Quanto ao meu irmão Apolo, e aqui eu quero fazer uma observação. Se lembra que um texto dizia, ninguém é de Paulo, ninguém é de Apolo, ninguém é de Pedro? Poderia suscitar que havia ciúme entre eles. Mas veja aqui, quanto ao meu irmão Apolo, tenho recomendado muitas vezes que vá visitar vocês, como outros irmãos, mas ele acha que não deve ir agora. Ele irá na primeira oportunidade. Hoje, vivemos o grande perigo de achar que a igreja está dividida. Que, por exemplo, padres na mídia. Eu sou de fulano, eu sou de ciclano, eu gosto de Beltrano, não gosto de ciclano. Gente, todos nós estamos a serviço de quem? Jesus Cristo. Faço essa reflexão, mas volto à mais importante de todas. Se você faz algo por amor a Jesus, não dê valor às críticas. Continue fazendo. E bem-aventuradas críticas. Sabe por quê? Porque nossa recompensa acaba ficando para Deus. Melhor não ter aplauso no mundo e ser acolhido no coração de Deus. Eu volto já. Volte comigo. Esta foi a leitura orante de hoje. Hey!
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0: Irmãs, mais uma vez eu quero lembrar que agora dê valor ao Evangelho do dia e à oração da manhã. Quando você despertar, vai direto YouTube Padre Manzotti Oficial. Se adapte agora, YouTube Padre Manzotti Oficial. Você vai fazendo as suas atividades e você tem o Evangelho do dia e a oração da manhã. Então, crie um hábito e passe para os amigos. Filhos amados, hoje é terça-feira e mais uma catequese às 5 horas da tarde. E na catequese de hoje eu quero abordar, porque muita gente fala que está passando uma crise da alma, uma crise interior, que seria uma crise da fé. Por isso, a catequese de hoje é como superar as crises da alma. Você já parou para pensar que todos nós passamos? Como superar isso? A catequese de hoje, 5 horas da tarde, YouTube Padre Manzotti. Falando sobre os nossos mensageiros e mensageiras das capelinhas, que tal você se tornar um mensageiro, uma mensageira hoje? Eu vou já falar o número que você pode tanto ligar e já aproveita para deixar as intenções para a missa do meio-dia daqui a pouco, como você pode mandar um WhatsApp 41 3221 6060 ou falar com os nossos atendentes 0800 410 6060. Nos mandou a foto a Marinês Olinda, de Estrela da Alagoas. Alagoas, meu grande abraço, querida, Deus abençoe. Valdivina Maria Martins, Rio Brilhante, Mato Grosso do Sul. Quanta gente, Deus abençoe. Homens, mulheres, crianças, adolescentes. Deus abençoe. Nilva Rosa Teixeira, de Presidente Médici. Minha saudação, querida Nilza. Obrigado pela foto. Gorete Custódio Fernandes, de Criciúma, Santa Catarina. Estive lá em Santa Catarina, foi maravilhoso. Um grande abraço a todos, Guaraniaçu, meu grande abraço. Está ali a líder mensageira. Maura Moreira de Jesus, Santa Luzia da Serra, Minas Gerais. Quantas capelinhas. Meu abraço, Minas Gerais. Anderson Sérgio da Silva, São José do Rio Claro, Mato Grosso. Obrigado, Anderson. Olha aí o mensageiro, estou vendo ele com a fita lá. Érica Vieira Rosa, Rio de Janeiro, meu abraço carinhoso. Assunção Vieira de Sobral, meu abraço, que linda Nossa Senhora de Fátima, né? Nossa Senhora de Fátima, parabéns, Assunção. Sueli Pereira de Oliveira, de Tupã, São Paulo, ali na igreja, minha saudação carinhosa. Isabel Moreira, de Umuarama, Paraná, um abraço a Umuarama. Gente, torne-se um mensageiro. Torne-se o mensageiro da capelinha agora. Trabalhe por Jesus, era o evangelho de hoje. Aquele que trabalha para Jesus, lembre-se, Jesus costuma ser muito generoso com quem o propaga. Ligue, tenha certeza. Nas famílias onde passa uma capelinha de Jesus das Santas Chagas, uma gota do sangue redentor fica. Bom dia, Maria, que a paz de Jesus esteja com você.
8: Bom dia, Padre. Amém.
0: Deus abençoe, Maria. Você fala de onde?
8: Belém do Pará.
0: Belém do Pará. Minha saudação. Como você me acompanha aí?
8: TV aberta.
0: Ah, TV Evangelizar, canal 51.1. Meu grande abraço à querida cidade de Belém. Pois não, filha, diga.
8: Padre, eu tenho um testemunho, um pedido de oração para dar.
0: Vamos começar pelo testemunho, né?
8: Sim, eu me apeguei muito, Padre, ao seu programa, à oração, ao livro de Jó.
0: Opa!
8: E a Jesus da Santa Chagas, porque eu e meu esposo nós passamos por uma turbulência do mês de janeiro até o mês de maio, onde nós dois estávamos desempregados.
0: Certo.
8: A gente teve que se reinventar. A gente chegou a ficar sem energia em casa, porque
0: meu
8: não
0: Deus.
8: Tinha como pagar a conta de energia. A gente ficou uma noite com um miojo para dois adultos e duas crianças.
0: Misericórdia.
8: E não gosto nem de lembrar. Foi uma situação terrível. E a gente chorando. E eu teve um dia que eu me levantei de madrugada, comecei a chorar. E aí eu abri a Bíblia, comecei a ler o livro de Jó. Foi logo quando o Senhor começou a ler o livro de Jó. E aí eu até fiz a promessa que eu iria comprar o livro na Balada, ainda vou comprar. E também fiz a promessa que eu me tornaria a mensageira da Jesus das Santas Chagas, que eu me apeguei muito.
0: Certo.
8: E nisso, na mesma semana, meu marido conseguiu dois empregos.
0: Nossa, louvado seja Deus.
8: Aí estabilizou, a gente conseguiu sair daquela situação, não nos faltou mais nada, graças a Deus, graças a Jesus das Santas Chagas. É, as contas estão sendo pagas.
0: Amém.
8: A nossa situação melhorou muito. Foi, não sei nem como explicar.
0: Tá certo. Então, claro, é a ação de Deus, filha. E a sua oração foi a oração de vocês. Chegou aos céus e as portas se abriram.
8: Sim.
0: Então, diga, graça recebida.
8: Graça recebida.
0: É graça testemunhada.
8: Graça testemunhada.
0: Filha, eu vou te ajudar. Você falou duas promessas. Uma, dois propósitos. Um era o livro inabalável. Esse mando eu de presente para você.
8: Ai, meu Deus.
0: Tá bom.
8: Obrigada, pai.
0: Vou mandar, então depois você tem que ficar para poder pegar o seu endereço. Aí o segundo, você vai ligar no 0800-410-6060 e dizer assim, ó, quero ser mensageira. E aí eles vão...
8: Sim, já tá mais ou menos encaminhado, eu tô... Faltando 8 pessoas. Eu já entrei em contato, já vi as coisas, como é que funciona e o que eu preciso das 8 pessoas, que tá faltando pouco.
0: Tá bom, e eu fico o meu apelo aí, gente, ali de Belém, por favor, ajude a Maria a receber uma capelinha de Jesus das Santas Chagas. Então, padre, eu não sei quem é essa Maria, eu quero a capelinha aqui, mas não sei quem é essa Maria. Como ela vai deixar o telefone aqui? De repente podem ligar aqui, né, Maria? E aí entrar em contato com você e montar o grupo para a capelinha. Você falou que ia também pedir oração.
8: É que eu ainda estou desempregada, tá. E eu queria a graça de um emprego.
0: Então reze comigo agora, Jesus.
8: Jesus.
0: Pelas tuas santas chagas.
8: Pelas tuas santas chagas.
0: Dolorosas e gloriosas.
8: Dolorosas e gloriosas.
0: Por intercessão de São José.
8: Por intercessão de São José.
0: Peço a graça.
8: Peço a graça.
0: De um emprego.
8: De um emprego.
0: Abra as portas de um emprego,
8: Abra
0: Senhor.
8: Abra as portas de emprego para mim, Senhor.
0: E te louvarei eternamente.
8: E te louvarei eternamente.
0: Sendo uma mensageira da capelinha.
8: Sendo uma mensageira da capelinha.
0: Amém.
8: Amém.
0: Você vai ainda dizer para mim, se você não conseguir falar comigo, grave depois o testemunho. Tá bom?
8: Estou emocionada.
0: Tá bom, filha. Fica na linha que eu quero o seu endereço, eu faço questão de mandar o livro para você. Seu testemunho foi muito edificante. Era um joelho dobrado na oração que a gente vence. Deus seja louvado. Maria de Belém, Pará, pela TV Evangelizar, lá, canal aberto, 51.1. Dom Júlio Endi Acamene, arcebispo de Belém. 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Eu estou presenteando agora a Maria lá de Belém. Presenteie alguém. Às vezes a pessoa precisa, porque ela está vivendo como Jó um momento difícil e precisa de uma resposta em Deus. Filhos amados, povo querido, lembra você como é importante ter fé, uma fé inabalável. Eu vou para o intervalo e eu volto com a novena e volto contando um pouquinho da vida de São João Maria Vianney, apesar que eu farei na missa do meio-dia. Lembra você, você quer que o seu nome, e isso vale para qualquer hora do dia e da noite, inclusive a nossa madrugada evangelizar começa mais cedo, começa meia-noite. Mas também é sempre 0800-410-6060, 41-3221-6060. Eu volto já. Peça oração. A oração move montanhas. Eu volto já.
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0: Hoje, aniversário da Rádio Difusor FM de São Sebastião do Paraíso, Minas Gerais, Pilar FM, Pilar, Paraíba, Rio Bonito FM, Rio Bonito do Iguaçu, Paraná. 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Filhos amados, povo querido, quero expressar domingo, sempre rezei por todos os sacerdotes do Brasil inteiro, sem dúvida, fizemos isso no sábado, no domingo, mas parece-me que hoje o pessoal entendeu mesmo que hoje, em virtude de São João Maria Vianney, é o dia do sacerdote. Então rezo por todos os sacerdotes e de modo particular aqueles que são missionários da obra evangelizar, é preciso, são muitos missionários. Que Deus os abençoe por ajudarem nesta obra. São João Maria Vianney, ele nasceu de uma família muito pobre, trabalhava na lavoura. Ainda aos 17 anos, era analfabeto, mas aprendeu algumas orações da mãe de cor e viveu uma forte religiosidade. Aos 17 anos, sentiu o chamado ao sacerdócio e dizia: se eu fosse padre, queria conquistar muitas almas. Tinha muita dificuldade nos estudos, mas teve um grande sacerdote que o ajudou e foi ordenado aos 29 anos. Foi enviado a Arns, a uma pequena cidade no sudoeste da França, 230 habitantes. Dedicou sua energia ao cuidado pastoral dos fiéis, fundou um instituto de providência para acolher órfãos, visitava enfermos, famílias mais necessitadas. Dedicava cerca de 16 horas por dia à confissão. E uma grande fila, não só de Arns, mas de toda a França, ia para confessar-se com ele. E olha que gesto bonito, ele dizia que vou dizer qual a minha receita que dou aos pecadores. A eles uma pequena penitência, o resto faço no lugar deles. Arns se tornou um grande hospital de almas. Morreu aos 73 anos, beatificado por Pio X, canonizado por Pio XI e foi proclamado padroeiro dos párocos do mundo. São João Maria Vianney, rogai por nós. E agora, vamos à novena. Quinto dia, e faço do Jornal do Evangelizador, cadê o seu? Torne-se um associado, você vai receber todo mês. Rezemos. Jesus, Maria e José. Sagrada Família de Nazaré, a minha família vossa é.
1: Minha família vossa é.
0: Sagrada Família de Nazaré. Coloco-me em oração por todas as famílias. Que todas tenham discernimento necessário.

para fugir das ciladas dos Herodes de hoje, como fizeste na Gruta de Belém, na fuga do Egito. Jesus, Maria, José, coloco como intenção especial quem aqui na terra, que Deus Pai no céu concedeu como pai biológico. Reze pelo teu pai, vivo ou falecido, diga o nome. Aos falecidos, dai o descanso eterno e a luz perpétua brilhe para eles. Aos vivos, saúde, prosperidade e paz. Senhor, abençoai e santificai as famílias e de modo especial os casais. Aperfeiçoai o amor dentro do matrimônio. Fazei com que sempre lembre o pacto nupcial e que possam viver a cada dia no perdão, no diálogo, na fidelidade, a fim de reavivar o amor que os une. Senhor, que o perdão seja abundante, que o amor seja constante e o diálogo uma ponte de recomeço. Afugentai da família vícios, brigas, discórdias, desavenças, infidelidade, enfermidade. Afastai para longe das famílias os ataques dos inimigos. E de modo particular por estas pessoas que rezamos agora, diga o nome. Sagrada Família de Nazaré, minha família vossa é. E hoje, a bênção é por todos aqueles que carregam traumas. Você lembra da primeira pessoa que partilhou comigo hoje? Trauma de abuso sexual. Trauma de não ter sido ouvida. Trauma de não ter quem ajudasse a superar. Mas eu lhe digo, filha, o Senhor vai derramar uma gota do seu sangue e você pode, diga, eu peço a graça da cura deste trauma. O Senhor esteja convosco, Ele está no meio de nós. Abençoai, Senhor, a água, a roupa dos enfermos, as fotos de família, os remédios. Por intercessão de Nossa Senhora do Carmo, São Pio de Pietrelcina, São João Maria Vianney, nos méritos das Santas Chagas, Pai, Filho e Espírito Santo, amém. Um abraço carinhoso a todos meus irmãos sacerdotes, juntos na missão, e me despeço com um clipe inabalável. Dai-me, Senhor, uma fé inabalável. Evangelizar é preciso.

Bola na Rede, é hora de falar de futebol. O Atlético contou com o brilho de suas crias, dominou a partida contra o Vitória e venceu por 2-0 na Arena da Baixada pelo jogo de ida das oitavas de final da Copa do Brasil. João Cruz e Dudu marcaram os gols do Atlético. Ambos têm 20 anos e são formados nas categorias de base do Furacão. Já o Vitória teve sua melhor chance quando o jogo ainda estava no 0-0, mas René carimbou a trave de Santos. Daqui a pouco a gente volta com mais destaques do esporte.

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2: 11 e 4.
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4: Bom dia, queridos ouvintes, bom dia, queridos paroquianos da Paróquia Nossa Senhora das Dores, aqui em Dores do Indaiá. Também o meu abraço a todos os ouvintes das outras cidades próximas de Dores do Indaiá e também aqueles que nos acompanham pelo aplicativo da Rádio Transativa FM. Hoje, dia de São João Maria Vianney, o patrono dos sacerdotes. Por isso, hoje, rezemos por todos os sacerdotes, peçamos por mais vocações sacerdotais. E hoje será com ele nosso refletir deste programa Paróquia em Missão, com São João Maria Vianney. Ele diz: a oração é um doce entreter-se de uma criança com seu pai. É preciso rezar com um coração puro. A humildade é a primeira das virtudes e a base das virtudes. A humildade é como uma balança. Quanto mais se abaixa de um lado, tanto mais se eleva do outro. Um bom cristão não se lamenta jamais. Tome tudo pelo lado bom. Vamos ouvir Minha Essência com Tiago Brado e Em Tua Presença com Padre Fábio de Melo.

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3: 11:20.
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5: Pensamentos de São João Maria Vianney, este grande sacerdote que reis, governantes, pessoas humildes vinham buscar o seu conselho e conversar-se com ele. O homem foi criado por amor, eis porque ele é tão levado a amar. O amor, diz Santo Agostinho, não poderia ficar sem ação na alma daquele que ama. Pode-se ser santo, ponto de fazer milagres, mas se não tiver caridade, não irá para o céu. É preciso que o que o bom Deus quer, ele quer nos santificar pela paciência. Para fazer bem as coisas, é preciso fazê-las como Deus o quer, em toda conformidade com seus desígnios. Não se deve agir senão para Deus. É preciso fazer tudo tendo em vista somente agradar a Deus. Vamos ouvir A Casa é Sua, com Padre Marcelo Rossi e Simone Mendes. Chamarei Senhor, com Juno Garcia. E Por que me ouviste, com Padre Zezinho.

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5: 11:35.
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7: Queridos ouvintes, hoje estamos refletindo pensamentos de São João Maria Vianney, o patrono dos sacerdotes. Na união íntima com Deus, Deus e a alma são dois pedaços de cera fundidos conjuntamente. A oração não é outra coisa senão uma união com Deus. A oração é uma doce amizade, uma familiaridade admirável. A oração é como o fogo que enche os balões e o faz subir para o céu. A oração é uma balança que nos eleva até Deus e o abaixa até nós. Amar a Deus e ser amado por Deus, que felicidade! Nós somos a obra de Deus, amamos sempre nossa obra. Deus não sabe recusar nada a seus verdadeiros servidores. Deus age como Deus, e Deus é amor. Ele tem as mãos cheias de graça, buscando a quem distribuí-las. E às vezes ninguém as quer. Todo mérito é de cooperar com a graça. É isso mesmo. Nossa parte é dizer sim, e a graça de Deus vem até nós. Vamos ouvir Cantai ao Senhor um cântico novo com Monsenhor Jonas Abibe. Para te adorar com o grupo Anjos de Resgate e oração de São Francisco com Padre Agnaldo José.

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7: 11:48.
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9: Se compreendêssemos toda a felicidade de uma alma inflamada pelo amor de Deus, se pudéssemos saborear quão doce andar sempre na sua presença, sentirmos-nos sobre seu olhar, deixarmos-nos conduzir pela sua mão, pensarmos sempre em Deus, não poderíamos agir de outro modo e isso seria nossa maior alegria cotidiana. Assim diz São João Maria Vianney. Se Deus existe ou não, se existe, nós vamos honrá-lo como ele pede que o honremos. Ou então, diremos por que não o fazemos. Ou seja, para ele sempre Deus está. Que ele te ajude a encontrar cada vez mais a alegria, a felicidade de servir a Deus, de estar nos caminhos de Deus. Ainda vamos ouvir Te Louvarei com Tiago Brado e Davi Sasser. E Sou um Milagre com a dupla Hugo e Tiago. Deus te abençoe, Deus te fortaleça. Até amanhã.

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3: Queridos ouvintes, vamos rezar juntos a oração do Ângelus. O anjo do Senhor anunciou a Maria, e ela concebeu do Espírito Santo. Ave Maria, cheia de graça, o Senhor é convosco. Bendita sois vós entre as mulheres, e bendito é o fruto do vosso ventre, Jesus. Santa Maria, Mãe de Deus, rogai por nós, pecadores, agora e na hora de nossa morte. Amém. Eis aqui a serva do Senhor. Faça-se em mim segundo a vossa palavra. Ave Maria, cheia de graça, o Senhor é convosco. Bendita sois vós entre as mulheres, e bendito é o fruto do vosso ventre, Jesus. Santa Maria, Mãe de Deus, rogai por nós, pecadores, agora e na hora de nossa morte. Amém. E o Verbo se fez carne e habitou entre nós. Ave Maria, cheia de graça, o Senhor é convosco. Bendita sois vós entre as mulheres, e bendito é o fruto do vosso ventre, Jesus. Santa Maria, Mãe de Deus, rogai por nós, pecadores, agora e na hora de nossa morte. Amém. Rogai por nós, Santa Mãe de Deus, para que sejamos dignos das promessas de Cristo. Oremos. Infundi, Senhor, em nossas almas a vossa graça, para que nós que conhecemos, pela anunciação do anjo, a encarnação de Jesus Cristo, vosso Filho, cheguemos por sua paixão e cruz à glória da ressurreição. Pelo mesmo Cristo e Senhor nosso. Amém. Que o Senhor esteja contigo e a bênção de Deus Todo-Poderoso, Pai, Filho e Espírito Santo. Amém.
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2: Meio-dia e dois.

aquela saudadezinha que aperta e aquele ex que fez a gente chorar. É aquela superação, aquela volta por cima. Tudo isso e muito mais em forma de modão por aqui. É, bebê, tá pensando que estamos de porteira aberta por aqui, começando mais um Território Sertanejo nessa terça-feira, hoje, 4 de agosto. Vamos pra cima, cai pra dentro, vai. Eu sou a Paula Esteves e eu vou seguir nas próximas horas aí com você. Bora começar beijando a cura aqui? Vamos lá? Diego e Vitor Hugo, hein?

0: Chega pra cá, Hugo e Guilherme, teu segredo!
1: Fernandes Sorocaba. Realização de mais um sonho pra nós.

0: de Sorocaba.
1: Deus, segredos. Ave Maria, que modão é esse, pai? Fernanda Sorocaba, por aqui no nosso território sertanejo. Desse jeitinho aí, sentiu a pressão? Pois é, tá só começando, viu? Abraçando aqui você da nossa cidade, de toda a nossa região e de todo o Brasil também, você que ouve a gente nas plataformas digitais. Bem-vindos!
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8: Meio-dia e 17.
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1: Vamos pra cima, bora aproveitar?
10: O meu território sertanejo.
1: Mais uma deles. E essa aqui é sucesso, é pipoco. Vamos lá, tubarões.

Thales Lessa e Gustavo Lima. Eita, que parceria é essa, hein? Tem três, é o nome dessa moda. Ih, aí é um problema quando tem três. Dependendo da situação, hein, produção? Já vai passar por aqui muito mais que três, com certeza. Tem Léo Chaves, tem Marília Mendonça e tem você aproveitando aqui essa terça-feira junto com a gente.

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2: Meio-dia e 30.
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4: Chama bebê.
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4: Estamos de volta aqui para toda a nossa cidade, para todo o nosso Brasil, nas plataformas. Aliás, se você não tem ainda o nosso aplicativo, baixa aí que é facinho, gratuito. Vai lá na sua loja de apps, tá? Tem para versão Android, iOS também. Baixou, pronto. Aí você leva a gente com você para onde você for. Combinado? Tá chegando aquele lovezinho queimar roupa com ela, essa potência chamada Marília Mendonça.

0: cadê aquele cavalozinho de pau só pra fazer raiva? Bruno e Denner com Gustavo Lima. Já a gente ouve por aqui o som do Bruno Marrone, tem Luan Santana, tem uma rapaziada incrível de peso passando por aqui no nosso palco do território sertanejo. Continua por aqui, hein?
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7: Meio-dia e 44.
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0: 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Chora coração, vai bebê, eita.
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0: Pensa no coraçãozinho velho que apanha, viu? Aí a gente faz o quê? Põe na conta da loucura, né? Bruno Marrone.

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1: João Gustavo e Murilo, crédito por aqui no território sertanejo, pai. Bora lá. Abraçando aqui a turminha de todo o Brasil com a gente. Eu fico, olha, lisonjeada, honrada com essa audiência gigantesca. Você da Paraíba, do Piauí, do Maranhão ouvindo a gente. Você também de Alagoas. Você do Amazonas, do Acre, curtindo aqui a nossa programação. Obrigado, viu?

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1: Meio-dia e 59.
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5: Só com modão de primeira, modão bruto por aqui. Passando pela nossa porteira, os maiores artistas da música sertaneja, as novidades, o som da nova geração aí, essa galera talentosa que tá chegando agora no mercado e também a galera já consagrada de muitos anos, né? Agora tem o som da Nayara Azevedo, o que eu mais queria.

0: Bebê Goiânia, vai de lá pra cá, pra ficar bonito. Quem gostou, bota a mão pra cima e faz muito barulho.
1: Gustavo Lima e a cara da derrota por aqui, bebê. É o embaixador. Ele que teve recentemente dando entrevista lá no canal do André Pilcher, né? Aliás, um dos maiores canais de música sertaneja do YouTube, da história do Brasil. Tem que respeitar, hein? Eu volto já.

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8: Só modão top de linha pra você por aqui, tá? Aumenta o som.
9: Isso que é programar.
8: Daquele jeitão que a gente gosta. Bora? Folgado. Marília Mendonça.

da história. Israel e Rodolfo, bebê, obrigado, cantando muito aqui no nosso território sertanejo. E quem vai continuar cantando pra você já já, direto aqui do nosso palco, pros seus ouvidos, é Traia Veia. Tem também o som dos Agroboy. Rapaz, tá caprichado, hein? Então continua com a gente que na sequência eu volto por aqui.

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2: 1h27.
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0: com Jorge
1: Mateus. Eita, parceria, bebê. Você tá doido. Duas duplas gigantescas por aqui. Matheus e Cauã e Jorge Mateus ao som de Pactos. Fechando aqui o nosso encontro de hoje. Obrigado, meus amores. Eu fico por aqui, mas é claro que amanhã tá garantido o nosso encontro. Se eu fosse você, já ativava o lembrete aí no seu celular para você não esquecer, tá? Vem aí a nossa próxima atração. Abraço, gratidão mais uma vez aí pelo carinho.
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0: O futebol é notícia aqui na sua rádio. O período sem jogos do Flamengo, pelo menos, é uma janela de oportunidade para a recuperação dos jogadores. O cenário recente tem avanços com Lucas Paquetá e passos mais intensos no campo para a recuperação de Luiz Araújo. O clube vê boa chance de que Luiz, inclusive, esteja à disposição contra o Cruzeiro, dia 12, no jogo de ida das oitavas de final da Libertadores. A reta final do treino no Ninho do Urubu foi aberta ontem à imprensa. Deu para ver que o jogador foi correr no campo em um estágio a mais no tratamento e no recondicionamento físico. Daqui a pouco a gente volta, trazendo mais destaques do esporte. 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
4: 1:41.
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10: Oi, gente amiga, tudo jóia? Tá começando mais um Passaporte Brasil, o programa que leva a viagem pelas emoções da nossa música. Eu sou Aline Mota e hoje o destino é a riqueza da MPB. Uma música que carrega histórias, sentimentos, identidades. Aqui, cada acorde conta uma história, cada letra é um retrato do Brasil. Então aperta o cinto, porque a viagem musical já começou. Vamos começar então? Segura a emoção, porque o melhor da MPB está no ar para você.
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7: 1h57.
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10: Já estamos de volta e a MPB é como uma estrada cheia de paisagens diferentes que passeia pelo amor, pela saudade, pela luta e pela esperança. É música que conversa com a alma, abraça quem escuta. Cada geração deixa uma marca, mas a essência continua viva. É o tipo de som, gente, que nunca envelhece, só amadurece. Quanto mais a gente ouve, mais entende o valor que ela tem. Mais histórias e sentimentos para você em mais um bloco aqui no Melhor da MPB.
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6: 12:12.
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8: E quem participa agora com a gente é o Gomes de Belo Horizonte, relembrando momentos especiais da música. O Seu Carvalho de Recife, Pernambuco, dizendo que ama ouvir MPB para poder relaxar. O Seu Lima e a Patrícia de Brasília, né, estão aqui falando que não tem um dia que não escutam o nosso programa. E o Daniel Rocha de Floripa, né, diz que não abre mão de uma boa canção brasileira. É isso. É a MPB que une músicas e conecta vidas. Vamos com mais nessa viagem só pra você.
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7: 12:31.
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11: A MPB tem um poder maravilhoso. Ela faz a gente pensar, sentir, até mudar de direção, sabia? É música que ensina, questiona e emociona. Em tempos tão corridos, gente, ela nos lembra de desacelerar, de olhar pra dentro, valorizar o que realmente importa. É mais do que música, é um pedaço da nossa história. Então, segura aí que mais músicas estão chegando pra você.
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1: Eu fiz essa música pra você, Rafael. 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

0: E assim eu finalizo mais um Passaporte Brasil. Eu sou a Aline Mota e volto no próximo encontro com mais. Aquele abraço, gente. Tchau, tchau.
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2: Três horas.
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7: Na presença das Santas Chagas de Jesus, convido você e sua família para este momento abençoado na nossa programação. Vamos juntos colocar nas Santas Chagas de Jesus o nosso pedido de oração, a nossa intenção. Prepare o seu ambiente de oração com as fotos, as roupas de família e, de modo particular, lembrando dos enfermos. Traga os nomes por quem vamos interceder e pedir cura e libertação de todos os sofrimentos e dores.
8: Olá, queridos filhos e filhas, é terça-feira, por excelência, dia que, como obra evangelizar é preciso, rezamos o dia inteiro por todos os doentes que se recomendam às nossas orações. E você pode fazê-lo, 0 operadora 41 3221 6060, dígito 1. Portanto, por todos os que pediram nossa intercessão, rezemos o Terço das Santas Chagas. Em nome do Pai, e do Filho, e do Espírito Santo. Amém. Creio em Deus Pai Todo-Poderoso, Criador do céu e da terra, e em Jesus Cristo, seu único Filho, nosso Senhor, que foi concebido pelo poder do Espírito Santo, nasceu da Virgem Maria, padeceu sob Pôncio Pilatos, foi crucificado, morto e sepultado, desceu à mansão dos mortos, ressuscitou ao terceiro dia, subiu aos céus, está sentado à direita de Deus Pai Todo-Poderoso, de onde há de vir julgar os vivos e os mortos. Creio no Espírito Santo, na Santa Igreja Católica, na comunhão dos santos, na remissão dos pecados, na ressurreição da carne, na vida eterna. Amém. Ó Jesus, divino Redentor, tende misericórdia de nós e do mundo inteiro. Deus Santo, Deus Forte, Deus Imortal, tende piedade de nós e do mundo inteiro. Graça, misericórdia, meu Jesus, nos perigos presentes, cobri-nos com vosso preciosíssimo sangue. Pai eterno, tende misericórdia de nós, pelo sangue de Jesus Cristo, vosso Filho unigênito. Tende misericórdia de nós, vos suplicamos. Amém. Neste primeiro mistério do Terço das Santas Chagas, contemplamos a traição de Judas e prisão de Jesus. Como fruto desta dezena das Santas Chagas, vamos pedir por todos os enfermos que estão angustiados em busca de um diagnóstico certo. Rezemos. Eterno Pai, eu vos ofereço as Santas Chagas de nosso Senhor Jesus Cristo para curar as de nossas almas.
9: Meu Jesus, perdão e misericórdia.
7: Pelos méritos de vossas santas chagas.
9: Meu Jesus, perdão e misericórdia.
7: Pelos méritos de vossas santas chagas.
9: Meu Jesus, perdão e misericórdia.
7: Pelos méritos de vossas santas chagas.
9: Meu Jesus, perdão e misericórdia.
7: Pelos méritos de vossas santas chagas.
9: Meu Jesus, perdão e misericórdia.
7: Pelos méritos de vossas santas chagas.
9: Meu Jesus, perdão e misericórdia.
7: pelos méritos de vossas santas chagas.
9: Meu Jesus, perdão e misericórdia.
7: Pelos méritos de vossas santas chagas.
9: Meu Jesus, perdão e misericórdia.
7: Pelos méritos de vossas santas chagas.
9: Meu Jesus, perdão e misericórdia.
7: Pelos méritos de vossas santas chagas.
9: Meu Jesus, perdão e misericórdia.
7: Pelos méritos de vossas santas chagas.
8: Neste segundo mistério do terço das santas chagas, contemplamos a condenação de Jesus à morte. Rezemos este mistério por todos os enfermos que estão acamados, impedidos pela doença de uma vida plena. Eterno Pai, eu vos ofereço as santas chagas de nosso Senhor Jesus Cristo para curar as de nossas almas.
2: Meu Jesus, perdão e misericórdia.
7: Pelos méritos de vossas santas chagas.
2: Meu Jesus, perdão e misericórdia.
7: Pelos méritos de vossas santas chagas.
2: Meu Jesus, perdão e misericórdia.
7: Pelos méritos de vossas santas chagas.
2: Meu Jesus, perdão e misericórdia.
7: Pelos méritos de vossas santas chagas.
2: Meu Jesus, perdão e misericórdia.
7: Pelos méritos de vossas santas chagas.
2: Meu Jesus, perdão e misericórdia.
7: Pelos méritos de vossas santas chagas.
2: Meu Jesus, perdão e misericórdia.
7: Pelos méritos de vossas santas chagas.
2: Meu Jesus, perdão e misericórdia.
7: Pelos méritos de vossas santas chagas.
2: Meu Jesus, perdão e misericórdia.
7: Pelos méritos de vossas santas chagas.
2: Meu Jesus, perdão e misericórdia.
7: Pelos méritos de vossas santas chagas.
8: Neste terceiro mistério do terço das santas chagas, contemplamos Jesus é pregado na cruz. Ofereçamos esta dezena do terço das santas chagas por todas as pessoas que trabalham e cuidam dos doentes, que tenham paciência e muita serenidade e força. Eterno Pai, eu vos ofereço as santas chagas de nosso Senhor Jesus Cristo para curar as de nossas almas.
10: Meu Jesus, perdão e misericórdia.
7: Pelos méritos de vossas santas chagas.
10: Meu Jesus, perdão e misericórdia.
7: Pelos méritos de vossas santas chagas.
10: Meu Jesus, perdão e misericórdia.
7: Pelos méritos de vossas santas chagas.
10: Meu Jesus, perdão e misericórdia.
7: Pelos méritos de vossas santas chagas.
10: Meu Jesus, perdão e misericórdia.
7: Pelos méritos de vossas santas chagas.
10: Meu Jesus, perdão e misericórdia.
7: Pelos méritos de vossas santas chagas.
10: Meu Jesus, perdão e misericórdia.
7: Pelos méritos de vossas santas chagas.
10: Meu Jesus, perdão e misericórdia.
7: Pelos méritos de vossas santas chagas.
10: Meu Jesus, perdão e misericórdia.
7: Pelos méritos de vossas santas chagas.
10: Meu Jesus, perdão e misericórdia.
7: Pelos méritos de vossas santas chagas.
8: Neste quarto mistério do terço das santas chagas, contemplamos, entregando-se ao Pai, Jesus morre na cruz. E vamos juntos oferecer esta oração por todos aqueles que estão fazendo tratamento invasivos, hemodiálise, quimioterapia, radioterapia e todos os outros tratamentos necessários, porém, que levam a um calvário vivo. Rezemos. Eterno Pai, eu vos ofereço as santas chagas de nosso Senhor Jesus Cristo para curar as de nossas almas.
9: Meu Jesus, perdão e misericórdia.
7: Pelos méritos de vossas santas chagas.
9: Meu Jesus, perdão e misericórdia.
7: Pelos méritos de vossas santas chagas.
9: Meu Jesus, perdão e misericórdia.
7: Pelos méritos de vossas santas chagas.
9: Meu Jesus, perdão e misericórdia.
7: Pelos méritos de vossas santas chagas.
9: Meu Jesus, perdão e misericórdia.
7: Pelos méritos de vossas santas chagas.
9: Meu Jesus, perdão e misericórdia.
7: Pelos méritos de vossas santas chagas.
9: Meu Jesus, perdão e misericórdia.
7: Pelos méritos de vossas santas chagas.
9: Meu Jesus, perdão e misericórdia.
7: Pelos méritos de vossas santas chagas.
9: Meu Jesus, perdão e misericórdia.
7: Pelos méritos de vossas santas chagas.
9: Meu Jesus, perdão e misericórdia.
7: Pelos méritos de vossas santas chagas.
8: No quinto mistério do terço das santas chagas, contemplamos Jesus é transpassado pela lança por um soldado. Rezemos este mistério por todas as pessoas que sofrem desolação e falta de amor. Eterno Pai, eu vos ofereço as santas chagas de nosso Senhor Jesus Cristo para curar as de nossas almas.
11: Meu Jesus, perdão e misericórdia.
7: Pelos méritos de vossas santas chagas.
11: Meu Jesus, perdão e misericórdia.
7: Pelos méritos de vossas santas chagas.
11: Meu Jesus, perdão e misericórdia.
7: Pelos méritos de vossas santas chagas.
11: Meu Jesus, perdão e misericórdia.
7: Pelos méritos de vossas santas chagas.
11: Meu Jesus, perdão e misericórdia.
7: Pelos méritos de vossas santas chagas.
11: Meu Jesus, perdão e misericórdia.
7: Pelos méritos de vossas santas chagas.
11: Meu Jesus, perdão e misericórdia.
7: Pelos méritos de vossas santas chagas.
11: Meu Jesus, perdão e misericórdia.
7: Pelos méritos de vossas santas chagas.
11: Meu Jesus, perdão e misericórdia.
7: Pelos méritos de vossas santas chagas.
11: Meu Jesus, perdão e misericórdia.
7: Pelos méritos de vossas santas chagas.
8: Rezemos três vezes. Eterno Pai, eu vos ofereço as santas chagas de nosso Senhor Jesus Cristo para curar as de nossas almas. Eterno Pai, eu vos ofereço as santas chagas de nosso Senhor Jesus Cristo para curar as de nossas almas. Eterno Pai, eu vos ofereço as santas chagas de nosso Senhor Jesus Cristo para curar as de nossas almas. Amém. Queridos filhos e filhas, tendo rezado o terço das santas chagas, vamos agora fazer a oração de todos os dias, que é a novena das santas chagas de nosso Senhor Jesus Cristo. Rezemos. Por suas santas chagas, suas chagas gloriosas, o Cristo Senhor me proteja e me guarde. Senhor Jesus, foste levado na cruz para que por vossas santas chagas sejam curadas as de nossas almas. Eu vos louvo e agradeço pelo vosso ato redentor. Carregaste em vosso próprio corpo os meus pecados e de toda a humanidade. Nas vossas santas chagas, coloco minhas intenções, minhas preocupações, ansiedades e angústias, minhas enfermidades físicas e psíquicas, meus sofrimentos, dores, alegrias e necessidades. Em vossas santas chagas, Senhor, coloco minha família. Envolvei, Senhor, a mim e meus familiares, protegendo-nos do mal. Coloque a sua intenção. Senhor, ao mostrar vossas santas chagas gloriosas a Tomé e o mandando tocar em vosso lado aberto, o curaste da incredulidade. Eu vos peço, Senhor, permita-me refugiar em vossas santas chagas e, por mérito desses sinais de vosso amor, curai a minha falta de fé. Ó Jesus, pelos méritos de vossa paixão, morte e ressurreição, dai-me a graça de viver os frutos da nossa redenção. Amém. Fique conosco, depois do intervalo, vamos refletir, escutar e rezar o Evangelho do dia.
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7: Hoje é terça-feira e rezamos juntos o Terço das Santas Chagas na Hora da Misericórdia. Todos os dias, Padre Reginaldo Manzotti, eu, Jason e a família Evangelizar é Preciso do mundo inteiro, rezamos juntos com vocês, pedindo cura e libertação. Divulgue, anuncie para mais pessoas essa poderosa devoção às Santas Chagas de Jesus. Agora ficamos com o Padre Reginaldo Manzotti em palavras de salvação.

0: mês das vocações. Todas as vocações contempladas e nós já colocamos agora, na hora da misericórdia. A vocação sacerdotal, hoje, dia do padre. Parabéns a todos os sacerdotes, você já rezou por eles?
1: Agora eu faço uma oração para louvar-te, meu Jesus.
0: Para você, padre.
1: Te agradecer.
0: Padre dessas dioceses, imensas paróquias. Parabéns, você reze por um sacerdote. Esqueça o padre Reginaldo agora, pensa no padre da sua paróquia. Aquele padre que batizou teus filhos, o padre que te casou, o padre... Abençoe os sacerdotes. Dai santos e fervorosos sacerdotes. Viva o sacerdote!
2: Parabéns a você.
0: Para todos os padres. Estenda da família evangelizar é preciso. Para todos os sacerdotes. É, obrigado. Essas vinhetas me pegaram de surpresa. Obrigado, equipe aí, Gilberto.
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0: Obrigado pela equipe de produção.

0: E amizade é isso aí. É um rezar pelos outros. Nas horas mais difíceis, ao teu lado estarei. Filhos e filhas, ofereça essa hora da misericórdia pelo padre da sua paróquia. Agradeça a Deus pelo sim que aquele homem, aquela pessoa deu a Deus. Veja, em todo sacerdócio, um homem que disse: eu seguirei ao Senhor.
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0: Chamando outra vez a multidão, dizia: escutai-me, vós todos, e compreendei. Nada que de fora entra na pessoa pode torná-la impura. O que sai da pessoa é que a torna impura. Ei, ei, ei, ei, solta lá os sinos. Atenção, povo de Deus. Tá fraquinho esse sino, põe outro ali, mais forte. Aí, agora o povo presta atenção. Presta atenção nesse texto, gente. Não viaja não, não fica me escutando sem prestar atenção. Tem gente que assiste televisão, você pensa que está prestando, aí acaba a notícia e a pessoa: o que que falou mesmo? É verdade. Atenção lá, povo de Deus. De novo, toca o sino. Chamando outra vez a multidão, dizia Jesus: escutai-me, vós todos, e compreendei. Olha lá. Nada de fora entra na pessoa, pode torná-la impura. O que sai da pessoa é que a torna impura. Quando Jesus entrou em casa, longe da multidão, os discípulos lhe faziam perguntas sobre esta parábola. E ele dizia: também vós não entendeis? Não compreendeis que nada que de fora entra na pessoa torna impura, porque não entra no seu coração, mas vai para o estômago e para a fossa? Assim ele declarava tudo, todo o alimento, e acrescentou: o que sai da pessoa é que torna a pessoa impura. Pois é de dentro do coração humano que saem as más intenções, imoralidades, roubos, homicídios, adultério, ambições, perversidade, fraude, devassidão, inveja, calúnia, orgulho, insensatez. Todas essas coisas saem de dentro da pessoa. Palavra da salvação, glória a vós, Senhor. É de dentro da pessoa que sai a maldade. É verdade. Olha o que Jesus diz, e você faça uma avaliação. O que a gente come acaba no fundo na fossa. Na fossa. Agora, o que a gente fomenta no coração, a gente acaba falando. E é do coração humano que saem as más intenções. Ah, porque eu agi assim, porque fulano... Não, senhor. Agiu assim porque você teve uma má intenção. Imoralidade, roubos, homicídios, adultério, ambições, perversidade, fraude, devassidão. Tudo isso brota da onde? De dentro de cada um de nós. Calúnia, orgulho, insensatez. Sai de dentro do nosso coração. Purifica-nos, Senhor. Dai-nos um coração puro. Dai-nos um coração puro, Senhor. Filhos e filhas, insisto em pedir por todos os vocacionados, mês das vocações, mês de todos os vocacionados. Lembrar aqui os seminaristas, pedir que Deus os conserve no seminário, que as famílias sejam sementeiras de vocações, que as comunidades paroquiais se preocupem de ajudar os seminários e rezar pelos seminários e colocar a vocação sacerdotal. Eis-me aqui, Senhor, para servir.
1: Eis-me aqui, Senhor, para servir.
0: Eis-me aqui, Senhor, no teu altar.

0: ser como Jesus.
1: Nossa Senhora, cuide dos sacerdotes. Nossa Senhora, interceda pelos sacerdotes. O Senhor esteja convosco, Ele está no meio de nós. Abençoe-vos Deus Todo-Poderoso, Pai, Filho, Espírito Santo. Amém.

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8: 3h29.
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11: Olá, terça-feira, 4 de agosto de 2026. É hora de informação, é hora de destaques, é hora de você acompanhar junto com a gente os principais assuntos do Brasil e do mundo desta terça-feira, os últimos assuntos que movimentaram também a segunda-feira, o nosso início de semana. Muito obrigado mais uma vez a você que do seu trabalho, da sua casa, do seu automóvel, nos prestigia, nos concede essa audiência tão importante e confia aqui em nosso informativo a grande missão de levar estas notícias até você. Muito obrigado mais uma vez. Hoje, dia 4 de agosto, é dia do sacerdote, dia de São João Maria Vianney, dia do padre, dia da CUC e dia de você ficar bem informado aqui no JVN. A gente começa falando sobre os pré-selecionados ao FIES para o segundo semestre. Tem até às 23 horas e 59 minutos de hoje para complementar dados informados na inscrição. Os estudantes devem fazer o procedimento no site do FIES Seleção. Lembrando que é preciso o login do portal gov.br. A lista de pré-selecionados está disponível no portal único de acesso ao ensino superior. O FIES tem o objetivo de ampliar o acesso ao ensino superior. O processo seletivo inclui reserva de 50% das vagas para estudante com renda familiar por pessoa de até meio salário mínimo. Os candidatos que não foram pré-selecionados na chamada única estão automaticamente na lista de espera para preenchimento das vagas não ocupadas, observada, claro, a ordem de classificação. Nessa etapa, a pré-seleção ocorrerá de 7 de agosto a 24 de setembro. Portanto, se você foi selecionado, pré-selecionado, tem até as 23 horas e 59 minutos de hoje para complementar os dados na inscrição. E os candidatos do Enseja 2026 já podem consultar a cartilha do participante, redação, disponível no portal do Instituto Nacional de Estudos e Pesquisas Educacionais Anísio Teixeira, o INEP. A prova está marcada para o dia 23 de agosto, junto com a parte objetiva do exame regular no Brasil. A cartilha também recomenda que o participante use a folha de rascunho para planejar e revisar o texto antes de transcrevê-lo para a folha de redação definitiva. Este é o JVN, sua dose diária de informação. Aliás, informação e prestação de serviço também. Seja bem-vindo, você acompanha ainda hoje.
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11: Casos de sarampo sobem para 16 em São Paulo. Campanha Nacional de Multivacinação está a todo vapor. STF derruba restrição e a compra de veículos por pessoas com deficiência. Procura pela primeira CNH aumenta 222%. Emissão de notas fiscais com CBS e IBS começaram. E ainda, loterias, indicadores econômicos, agropecuários, previsão do tempo e muito mais. O JVN já está no ar.
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11: O estado de São Paulo confirmou ontem o 16º caso de sarampo este ano. No total, foram identificados 13 pacientes na capital, 2 em São Bernardo do Campo e 1 em Guarulhos, sendo 7 homens e 9 mulheres. A maioria, 10, é de bebês com até 1 ano de idade. Os demais são adultos com idades entre 20 e 50 anos. A Secretaria Estadual informou que a cobertura vacinal da tríplice viral, que protege contra sarampo, caxumba e rubéola, é de 77,5% para a primeira dose e 65,5% para a segunda dose. A meta estabelecida pelo Ministério da Saúde é de 95% para cada uma das doses. Qualquer cobertura abaixo desse percentual representa risco aumentar de circulação da doença, como que a gente está observando. A Campanha Nacional de Multivacinação 2026 teve início ontem. A mobilização segue até o dia 1º de setembro com o objetivo de aumentar a cobertura vacinal. A campanha inclui a vacina contra o sarampo. A vacinação é gratuita pelo Sistema Único de Saúde, o SUS, e está disponível em todas as unidades básicas de saúde, as UBSs, e pontos de vacinação de todo o país. Quem está com o esquema vacinal incompleto pode aproveitar a campanha para tomar também as doses que ainda não foram aplicadas. A mobilização terá o ponto alto no Dia D Nacional, realizado no sábado 22 de agosto, em todo o país. Entre as vacinas disponíveis estão a BCG para tuberculose, tríplice viral, poliomielite, inativada, rotavírus, pneumocócica 10-valente, a conjugada, meningocócica C conjugada, a meningocócica ACWY, influenza, COVID-19, febre amarela, papilomavírus humano HPV, varicela, DTP, hepatites B e A.
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11: O Supremo Tribunal Federal decidiu ontem derrubar o trecho da reforma tributária, ou seja, uma lei que restringiu a isenção fiscal para a compra de automóveis por pessoas com deficiência, os PCDs, com transtorno do espectro autista. Por unanimidade, o plenário do STF julgou inconstitucional o trecho da lei que garantiu a redução a zero das alíquotas do IBS e da CBS incidentes sobre a venda de automóveis nacionais somente para pessoas com deficiência de grau moderado ou grave, excluindo assim pessoas com autismo de nível de suporte 1 ou com deficiência considerada leve, por exemplo. O entendimento foi firmado a partir de duas ações de inconstitucionalidade protocoladas pelo Instituto Nacional de Direitos da Pessoa com Deficiência, Oceano Azul, e a Associação Nacional de Apoio às Pessoas com Deficiência. O voto, acompanhado pelos ministros Flávio Dino, Cristiano Zanin, André Mendonça, Nunes Marques, Luiz Fux, Dias Toffoli, Carmen Lúcia, Gilmar Mendes e o presidente Edson Fachin. Para o ministro Alexandre de Moraes, a restrição é inconstitucional. Ele disse que essa definição de exclusão total, seja de pessoas com deficiência leve, seja de pessoas com transtorno do espectro autista nível 1, é inconstitucional perante a justiça.
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11: O número de habilitações emitidas no país aumentou 15% neste ano, mas a procura pela primeira CNH subiu 222% na comparação com o mesmo período do ano passado. Isso é fácil de se explicar. Os dados são do Ministério dos Transportes, que afirma que a procura tem aumentado cada vez mais após a flexibilização das regras para a obtenção do documento. No fim do ano passado, acabou a obrigação de frequentar a autoescola para conseguir a CNH, por exemplo. A pasta diz que a diferença entre o crescimento dos requerimentos e das emissões é esperada, porque os candidatos precisam percorrer todas as etapas do processo. Entre janeiro e julho deste ano, foram protocolados mais de 6 milhões e 500 mil requerimentos para a abertura do processo. Deste total, 1,7 milhão de pessoas finalizaram o trâmite e conseguiram emitir a nova CNH. O aumento de 15% nas CNHs emitidas varia conforme o estado e a região. O maior crescimento foi registrado na Paraíba, com elevação de 71%. Em seguida, aparecem Acre, com alta de 59%, Sergipe, 57%, Rio Grande do Norte, 54% e Piauí, 49%. No resultado regional, o Nordeste lidera o ranking, com alta de 30% nas emissões. Em seguida, estão as regiões Sul e Norte.
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11: Começaram a valer a obrigatoriedade de preenchimento dos campos da Contribuição sobre Bens e Serviços, a CBS, e do Imposto sobre Bens e Serviços, IBS, em parte dos documentos fiscais eletrônicos emitidos no país. A medida integra a implementação da reforma tributária sobre o consumo e alcança, nesta primeira etapa, documentos como a nota fiscal eletrônica e a nota fiscal de consumidor eletrônica. Outros modelos terão a exigência implantada de forma escalonada até janeiro de 2027, conforme cronograma divulgado pela Receita Federal e pelo Comitê Gestor do IBS. Segundo os órgãos responsáveis, o objetivo é permitir uma implantação gradual do novo sistema, dando mais tempo para empresas e desenvolvedores adaptarem seus sistemas fiscais. Inicialmente, todos os documentos fiscais eletrônicos passariam a exigir o destaque da contribuição de bens e serviços e do imposto sobre bens e serviços, tributos criados pela reforma tributária a partir de 3 de agosto. Com o novo ato conjunto publicado pela Receita e pelo Comitê Gestor do IBS, a implementação será feita em etapas. Cada tipo de documento terá um prazo diferente para começar a informar novos tributos.
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11: O dólar fechou esta segunda-feira cotado a R$ 5,08, operando próximo da estabilidade após o alívio das tensões geopolíticas no Oriente Médio. A suspensão dos ataques dos Estados Unidos ao Irã e a sinalização de um acordo entre os países reduziram a busca pela moeda americana como ativo de proteção. O euro, por sua vez, encerrou o pregão cotado a R$ 5,86. Já o Ibovespa fechou estável nesta segunda-feira aos 178 mil pontos. O anúncio foi de trégua entre os dois países em conflitos no Oriente Médio. Com isso, o recuo das ações de petroleiras e mineradoras acabou pesando sobre o desempenho da Bolsa Brasileira. O volume total negociado da B3 foi de R$ 21,7 bilhões em mais de 2.847.900 negócios. Os dados da Bolsa podem ser consultados também no site da B3.
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12: Olá, hoje é terça-feira e você confere a previsão do tempo para a região norte. Predomínio de calor, visão de pancadas de chuva isolada no Acre, Amazonas e Roraima. No Pará, Tocantins e Amapá, o tempo fica mais firme com baixa chance de chuva. Para a região Nordeste, chove de forma fraca a moderada no litoral, principalmente entre Maranhão, Piauí e a faixa leste da região. No interior, o tempo permanece seco, ensolarado e quente. Para a região Centro-Oeste, tempo firme na maior parte da região, com sol e baixa umidade do ar. O calor predomina em Goiás, Mato Grosso e Distrito Federal. Para a região Sudeste, sol entre nuvens na maior parte da região, a possibilidade de chuva fraca isolada no litoral do Espírito Santo, enquanto São Paulo, Rio de Janeiro e Minas Gerais seguem com tempo estável e temperaturas elevadas durante a tarde. Para a região Sul, atenção para chuva e temporais, especialmente no Rio Grande do Sul, Santa Catarina e Paraná também podem registrar pancadas de chuva ao longo do dia, com risco de volumes elevados em algumas áreas.
11: Fechamos aqui a primeira parte do Jornal Virou Notícia, a informação com agilidade que você precisa. Daqui a pouquinho, atualizando as pautas da segunda parte do programa, trazendo todas as informações do agronegócio. Vamos falar das loterias, destaques também do esporte e, para você que nos acompanha, muitos outros assuntos importantes do Brasil e do mundo. Até já!
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20: 6h46.

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1: Olá, já estamos de volta com o JVN, informação na medida certa. Pesquisadores identificaram resíduos compatíveis com sangue em áreas do antigo DOI-COD de São Paulo, um dos principais centros de repressão da ditadura militar brasileira, e sob sucessivas camadas de tintas e reparos, ao longo dos anos, foi identificado um calendário gravado na parede de um banheiro. Coordenada pela Universidade Federal de São Paulo, a Unifesp, a pesquisa combinou arqueologia, análise do edifício e técnicas das ciências forenses para examinar espaços historicamente associados a detenções, interrogatório, tortura no período ditador e revelar assim parte da história perdida ou pelo menos oculta do Brasil nessa época. Os resultados obtidos em uma antiga enfermaria e em salas de interrogatório levaram à identificação de resíduos hemáticos. Em uma das amostras coletada em uma antiga sala de interrogatório, a sala 7, um teste confirmatório apresentou resultado positivo para sangue humano. As análises laboratoriais, no entanto, não permitem determinar quando esse material foi depositado, nem se foi possível recuperar perfis de DNA, provavelmente em razão da degradação das amostras, das condições ambientais e das reformas que foram feitas no edifício desde então. Porém, o contexto arqueológico, que é uma das frentes da pesquisa, forneceu elementos que permitiram associar as amostras ao período de funcionamento do DOI-COD. Outro resultado da investigação surgiu em um banheiro do terceiro andar. Sob diferentes camadas de tinta e reparos, a equipe encontrou números e inscrições gravados diretamente na parede. O conjunto foi interpretado pelos pesquisadores como um calendário com marcações correspondentes aos dias 23 a 31 de outubro e 1º a 4 de novembro. Segundo os pesquisadores, o calendário constitui uma marca material da experiência do encerramento e da tentativa de manter a percepção do tempo dentro do espaço repressivo. A relação entre as datas e os dias da semana indicou inicialmente duas possibilidades para a produção do calendário, 1970 e 1981. Localizado na Rua Tutóia, na zona sul da capital paulista, o complexo reunia celas, salas de interrogatório, espaços administrativos, estruturas de vigilância e ambientes utilizados para tortura. Para definir ou redefinir os pontos de investigação, a equipe combinou documentos históricos, testemunhos e análise das transformações que aconteceram no edifício.
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1: Um sistema de monitoramento de velocidade em rodovias federais tem revelado um comportamento preocupante dos motoristas. É a infração mais comum e também uma das mais perigosas. A cada hora são registradas mais de 800 multas por excesso de velocidade nas rodovias federais do país, mas o número pode ser bem maior. O monitoramento feito em dois radares separados por 11 quilômetros perto de Uberaba, em Minas Gerais, mostrou que muitos motoristas freiam diante do equipamento, mas voltam a acelerar logo em seguida. A concessionária calcula o tempo gasto entre os dois pontos para estimar a velocidade média do percurso e assim sabe que o motorista espertalhão, depois de passar pelo radar, acelerou e chegou mais rápido no próximo radar, não compatível com a velocidade estabelecida para aquele perímetro. No primeiro semestre, 1.500 motoristas passaram acima do limite em um dos radares. Mas quando a concessionária analisou a velocidade média entre os dois equipamentos, o número de infrações foi 66 vezes maior.
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1: Um açougueiro de um supermercado atacadista foi preso em flagrante na tarde de ontem por suspeita de esfaquear três colegas em Jundiaí. Em interrogatório, o suspeito disse que queria matar os três colegas por acreditar que era perseguido por eles. Policiais militares foram acionados e verificaram o supermercado que três pessoas foram atacadas pelo homem de 48 anos. O suspeito foi encontrado ainda em posse da faca que teria sido utilizada no crime contra os três açougueiros. Segundo o boletim de ocorrência, o homem confessou que pretendia de fato matar os três colegas e tirar a própria vida na sequência. As vítimas de 25, 28 e 37 anos foram socorridas e levadas para atendimento médico. O estado de saúde delas não foi divulgado até o fechamento desta matéria. Uma testemunha disse à polícia que o suspeito, momentos antes do ataque, estava afiando uma faca e afirmando que mais tarde aconteceria uma tragédia. Uma das vítimas contou que estava trabalhando no açougue quando foi surpreendido pelo colega. Segundo a vítima, declarou que o suspeito afirmava frequentemente aos colegas que havia cometido um homicídio e que voltaria a matar pessoas. Em interrogatório, o suspeito disse que afiou a faca previamente para matar os três colegas por acreditar que era perseguido. Ele falou que havia planejado os ataques há cerca de um mês e que a advertência recebida motivou a execução do plano. O suspeito contou que já havia falado com superiores e funcionários que era capaz de praticar uma grande loucura. Polícia Civil indiciou o homem por tripla tentativa de homicídio qualificado.
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1: O mercado físico nacional do café arábica abriu o dia de hoje operando com forte sustentação de preços e excelente movimentação nas bolsas de mercadorias. A saca de 60 quilos do tipo 6, bebida dura para melhor, está cotada na média de R$ 2.062. A firmeza reflete a consolidação dos estoques globais restritos e o avanço constante dos trabalhos de colheita no campo sob tempo seco. O mercado de cítricos registra um dia de intensa pressão compradora por partes das indústrias de suco e preços bastante firmes nas praças produtoras. A caixa de 40 quilos da laranja-pera, posta na fábrica de esmagamento, atinge a marca de R$ 99,80. A oferta limitada de frutas de padrão superior mantém os estoques globais em patamares ajustados. O mercado nacional do feijão carioca apresenta um dia de preços sustentados e ritmo constante de negócios no atacado brasileiro. A saca de 60 quilos do grão padrão nota 9 está cotada na média de R$ 277,50. A disponibilidade restrita de lotes com coloração clara força as empresas empacotadoras a aceitarem os valores firmes pedidos pelos produtores. A avicultura de corte nacional registra excelente liquidez e escoamento regular nos principais canais de distribuição do país. O quilo do frango resfriado no atacado paulista está sendo comercializado na média de R$ 7,90. A proteína avícola mantém altíssima competitividade nas gôndolas dos supermercados frente aos cortes tradicionais de carne vermelha.
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0: R$ 600 mil. No primeiro sorteio, tivemos 3 apostas, acertando 5 números, cada uma leva R$ 12.180,43. 268 fizeram 4 acertos, o prêmio será de R$ 156,41. No segundo sorteio, 4 apostadores fizeram 5 acertos, vão levar R$ 8.221,79. 266 apostas acertaram 4 números, o prêmio será de R$ 156,99 para cada. Vamos agora direto para a Quina, concurso de número 7.082, também realizado ontem à noite. As dezenas foram 17, 38, 50, 63 e 78. Ninguém acertou 5 dezenas. O prêmio acumulou agora para hoje em R$ 3.600.000. 26 apostadores acertaram 4 números. Cada um leva R$ 12.675,20. 2.033 apostas acertaram 3 números. O prêmio de cada uma será de R$ 154,38. Vamos agora para Loto Fácil, concurso de número 3.752. As dezenas foram 02, 03, 06, 07, 09, 10, 11, 12, 13, 14, 15, 16, 17, 21 e 24. Ninguém acertou 15 números. O prêmio acumulou agora em R$ 5 milhões para hoje. 151 apostas acertaram 14 números. O prêmio de cada uma será de R$ 2.619,52. Vamos agora para Lotomania, concurso de número 2.958. As dezenas sorteadas foram 03, 04, 07, 11, 12, 21, 26, 33, 38, 71, 73, 74, 78, 80, 84, 88, 89, 92, 94 e 95. Ninguém acertou 20 dezenas. O prêmio acumulou agora em R$ 7 milhões para o sorteio de amanhã. 4 apostadores fizeram 19 acertos. O prêmio de cada um será de R$ 71.558,30. 60 apostas fizeram 18 acertos. O prêmio de cada um será de R$ 2.981,60. 619 apostas acertaram 17 números. O prêmio de cada uma será de R$ 289.
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0: E o esporte são os destaques finais do JVN de hoje. Começamos com jogos que aconteceram ontem pelo Campeonato Brasileiro Feminino. Nós tivemos as meninas do Flamengo recebendo o Corinthians e perdendo em casa para as Brabas do Timão pelo placar de 1-0. O único jogo da Copa do Brasil ontem teve o Atlético Paranaense vencendo em casa a equipe do Vitória pelo placar de 2-0. Para hoje, teremos jogos pela Copa do Brasil. Juventude e Atlético Mineiro se enfrentam às 19h30. E às 9h30 da noite, tem Remo e Santos. Muito obrigado pela sua audiência, pela sua confiança no JVN. Nosso informativo volta amanhã com os principais fatos do Brasil e do mundo.
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6: Fala aí, galerinha! Vocês estão bem? Tá tudo beleza? Tudo tranquilo? Bora pra mais um Top 10! Chegando aqui na programação da sua rádio preferida, as 10 mais tocadas, as 10 mais indicadas e curtidas por você aqui na nossa programação, nesta deliciosa terça-feira, 4 de agosto de 2026. Eu quero todo mundo aqui comigo, hein? Todo mundo curtindo, todo mundo cantando, todo mundo se divertindo e prontinho pra cantar. Muito sucesso! Mas antes, a gente começa com o nosso destaque, né? Destaque do dia para Gabi Rafa, com participação do Léo Magalhães. Homem não é tudo igual.
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0: décima posição.
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0: oitava posição.
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0: As mais tocadas e pedidas da nossa programação por você. Ouvinte nota mil sempre ligado com a gente. Teve aí a posição de número 8, Israel e Rodolfo. Hoje não. Nona colocada, Ferrugem, Arrependidaço. Décima, Matheus e Cauã, Admita. Participação da Lauana Prado, que é assunto daqui a pouquinho no nosso Momento Fofoquita do Dia. E daqui a pouquinho tem mais 4 posições no Top 10 também. Fica com a gente!
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5: 4:16.
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0: Top 10 na área. Top 10 na parada. Já tá de volta as mais. Sétima colocada, Chitãozinho Chororó, Seu Amor é Minha Estrada.
10: Sétima posição.

0: fazer aqui.
1: Quinta posição.
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0: diária, Wanda com Ícaro e Gilmar, quarta colocada, quinta Geninho, peão todo tatuado com participação da Mariana Fagundes, sexta Tiaguinho, pensamentos intrusivos, seu amor é minha estrada, Chitãozinho e Chororó, sétima colocada, da quarta à sétima agora, hein? Daqui a pouquinho tem mais três, fica ligado com a gente, porque o Top 10 volta já.
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9: 4:29.
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0: Top 10 já tá de volta nessa terça-feira gostosa, 4 de agosto. Terceira posição tem Maiara e Maraísa. Sorte de alguém.
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0: 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Ana Castela, posição de número 2.
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0: E ela tá sorridente, feliz da vida e não é à toa. Claro que eu tô falando da Lauana Prado, gente. Ela deu à luz ao primeiro filho, o Dom. A criança nasceu por volta das 7h30 da última sexta-feira na maternidade Promatre, em Bela Vista, São Paulo. Segundo a equipe da cantora, o bebê nasceu saudável por meio de uma cesariana. De acordo com informações, a cantora fez uma publicação nas redes sociais anunciando a ida para o hospital e se declarando ao filho. Abre aspas, depois de uma jornada intensa, arrebatadora e linda, sendo sua casa e me colocando completamente a serviço de gerar a sua vida, é chegada a hora de te receber aqui nos meus braços, disse Lauana no comentário ao publicar, né, a ida para o hospital. Logo, logo vou, enfim, ver o seu rostinho, sentir seu cheirinho, o calor da sua pele, te amamentar, nutrir e conhecer de perto a maior bênção que uma mulher pode receber, que é justamente me apropriar da missão de ser a sua mãe. Olha que bonito, né, gente? Lauana anunciou a gravidez do primeiro filho em janeiro deste ano. Ela engravidou após uma única tentativa de inseminação artificial por meio de um processo de fertilização in vitro. Comemorando, portanto, aí a chegada do Dom, o príncipe da Lauana Prado, que chegou para trazer mais alegria, mais vida e mais cor para a vida da mamãe.
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0: maneiríssima colocada aqui no Top 10. É Neto e Cristiano, Cadeira Cativa, fechando o Top 10 de hoje. Obrigado pelo carinho, pela companhia de todo mundo. Abraço pra vocês. A gente volta amanhã com as mais. Eu te espero. Tchau, tchau.
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0: Olá, voltamos a falar de futebol. O Vasco da Gama abriu negociações para contratar Facundo Colídio e já apresentou uma proposta oficial ao River Plate para compra de 50% dos direitos econômicos do atacante por US$ 5 milhões, cerca de R$ 25 milhões. A negociação ainda está em andamento e existe disposição de ambas as partes para continuar discutindo os termos de transferência. Admar Lopes, diretor executivo do Vasco, esteve na Argentina na semana passada para concluir a contratação de Santiago Sosa, do Racing, e aproveitou a viagem para avançar nas tratativas com a diretoria do River Plate por Colídio. Kleber Ramos, direto da redação.
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4: Minuto do Esporte! De acordo com o presidente da Federação Nacional de Atletismo da Rússia, Boris Yarchevsky, mais de 10 anos após o início do isolamento do atletismo russo, seus atletas estão perdendo motivação e ficando muito para trás em relação aos rivais internacionais. Lembrando que a Rússia começou a ser afastada do esporte internacional pelo atletismo. Em 2015, a Federação Russa foi suspensa após um esquema de doping patrocinado pelo Estado pelo atletismo. Em 2015, a Federação Russa foi suspensa após um esquema de

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5: 5 e 13.

0: professor.
1: Professor, eu estou chateado. Bati no rosto de uma linda garota, agora estou triste, sabe?
2: Você bateu na moça por quê?
1: Bati porque ela me xingou.
2: Bem, e do que foi que ela lhe xingou?
1: Ela me xingou de um tal de I love you.
2: O que é isso, meu amigo? Ela disse que te ama.
1: Então ela disse que me ama?
2: É claro que ela disse isso. Você é um burro dos grandes, hein, cara?
1: É, sou mesmo.

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5: 5:29.
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3: 5:44.
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3: 6 horas.
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6: Queridos ouvintes, vamos rezar juntos a oração do Ângelus. O anjo do Senhor anunciou a Maria, e ela concebeu do Espírito Santo. Ave Maria, cheia de graça, o Senhor é convosco. Bendita sois vós entre as mulheres, e bendito é o fruto do vosso ventre, Jesus. Santa Maria, Mãe de Deus, rogai por nós, pecadores, agora e na hora de nossa morte. Amém. Eis aqui a serva do Senhor. Faça-se em mim segundo a vossa palavra. Ave Maria, cheia de graça, o Senhor é convosco. Bendita sois vós entre as mulheres, e bendito é o fruto do vosso ventre, Jesus. Santa Maria, Mãe de Deus, rogai por nós, pecadores, agora e na hora de nossa morte. Amém. E o Verbo se fez carne e habitou entre nós. Ave Maria, cheia de graça,

0: Senhor é convosco, bendita sois vós entre as mulheres, e bendito é o fruto do vosso ventre, Jesus. Santa Maria, Mãe de Deus, rogai por nós, pecadores, agora e na hora de nossa morte. Amém. Rogai por nós, Santa Mãe de Deus, para que sejamos dignos das promessas de Cristo. Oremos. Infundi, Senhor, em nossas almas a vossa graça, para que nós que conhecemos, pela anunciação do anjo, a encarnação de Jesus Cristo, vosso Filho, cheguemos por sua paixão e cruz à glória da ressurreição. Pelo mesmo Cristo e Senhor nosso. Amém. Que o Senhor esteja contigo e a bênção de Deus Todo-Poderoso, Pai, Filho e Espírito Santo. Amém.
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2: 6:16.

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2: 6:32.

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3: 6:47.

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2: Chega mais, que tá começando o seu programa especialista em modão sertanejo. Olá, minha gente, olá, meu povo. Hoje, terça-feira gostosa, 4 de agosto de 2026. Este é o Só Clássico Sertanejo, seu programa de modão, modão do passado, modão que fez história, modão que com certeza todo mundo já ouviu. E hoje eu tô mais feliz do que nunca, viu? Quero contagiar a programação junto com você. E para isso, eu quero a sua audiência, quero o seu carinho, quero a sua companhia no mais alto som. Tá curtindo aí de casa? Tá curtindo o programa do seu trabalho? Tá no seu descanso? Tá na estrada, nas rodovias? Tá no sítio? Faça o favor, aumenta o volume do rádio, que o Só Clássico chegou para somar e deixar a sua terça-feira mais gostosa. Para começar, Roberta Miranda, rainha do sertanejo, Jogo de Damas.

Meu ex-amor, Amado Batista, teve Wilson e Soraya Total Eclipse do Amor. Pode viver a sua vida, as Mineirinhas e Roberta Miranda, Jogo de Damas. É só moda bonita, né? Só moda gostosa. Aqui na programação do Só Clássico Sertanejo pra você. Continua na audiência com a gente. É, são 2 horas diárias com o melhor do sertanejão top. Do sertanejão que marcou época.

0: A AFC, Confederação Asiática de Futebol, declarou na última sexta-feira que é solidária à UEFA e CONCACAF na oposição aos planos de venda de uma participação na Copa do Mundo para investidores privados pela FIFA. Mas, ao contrário da UEFA, a Confederação Asiática não ameaçou boicotar eventos organizados pela entidade máxima do futebol mundial. Segundo o presidente da AFC, Sheikh Salman bin Ibrahim Al Khalifa, o futebol jamais deveria ter sido colocado nessa situação.
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7: 8h22, 91,3 Transativa.

Vem pra cá, que o Só Clássico Sertanejo tá de volta. Segura esse coraçãozinho aí, viu? Porque o programa tá demais. Trazendo sucessos dos anos 80, 90, 2000. A moda sertaneja que fez história, que tocou o coração de muita gente e fez parte da trilha sonora também, né? Ó, só lembrando que você tem um canal direto pra poder participar aqui com a gente, que é o pedidomusical.com.br, que você acessa facilmente do seu celular, do seu tablet, do seu notebook, tá? E manda pra gente aquele alusão legal, aquele alusão bacana. pedidomusical.com.br. Quero mandar um abração lá pra Sandra, que tá nos acompanhando, muito obrigado. Ivone, tá aqui junto com a gente também, a Gisele, quem mais? Ana Maria! Olá, Kleber, adora a programação, as músicas são demais. Manda um abraço aí pra minha tia Mafalda, pra Ângela, o Paulão e o Zé Maneiro. Alô, Zé Maneiro, aquele carinho especial também de toda a nossa programação aí pra vocês, tá ok? Vamos de triste! Não, tristeza só com a música, não quero ver ninguém triste aqui não. Chegando, Gilberto e Gilmar.

0: Te amo, Gian e Giovanni, modão bonito. Teve Rick Renner, Poucas e Boas, o lutador Leandro e Leonardo e ainda triste Gilberto e Gilmar aqui na programação da sua rádio preferida. Só clássico sertanejo volta daqui a pouquinho, já já com Edson e Hudson.
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0: O Esporte Total tá de volta com mais destaques da bola. O Cruzeiro apresentou uma nova oferta milionária para contratar o atacante uruguaio Brian Rodrigues, do América do México. Esta é a terceira proposta do clube de Belo Horizonte, que prevê o pagamento de 51 milhões de reais fixos e 10 milhões de reais em bônus por metas. Brian Rodrigues, de 26 anos, disputou a última Copa do Mundo pela seleção uruguaia e é um dos principais alvos do Cruzeiro nesta janela de transferência. São as últimas do esporte. Amanhã a gente volta com mais destaques do mundo da bola. 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
3: 8h40.
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melhor do sertanejo modão aqui na sua rádio. Os sucessos que marcaram a época, que fizeram história pra gente relembrar. Quem é que não gosta de uma boa prosa, de uma boa música, de um sucesso que fez parte da sua vida, né? Relembrado aqui dentro da nossa programação. Aliás, quem é que não tem uma música que tocou o seu coração, que fez parte de um momento especial para ser relembrado? Se você tem, participe aqui junto com a gente, peça, indique, manda um alô que a gente vai tocar para você aqui nas próximas edições do programa, se Deus quiser, tá bom? Edson e Hudson, essa daqui vai lá para Terezinha, Dois Passarinhos.

Solidão, Cleiton e Camargo, teve João Paulo e Daniel Te Cuida Coração, Eduardo Costa, Luz Acesa, participação do Barreirito, e ainda teve aqui também o som de Edson e Hudson, Dois Passarinhos. Só Clássico Sertanejo, seu programa de moda boa de todos os dias, aqui da sua rádio. Volta já já, e sabe com quem? João Mineiro e Marciano.

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3: 8h57.
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Você que está aí acompanhando o nosso programa Nostalgia dos anos 80, 90, 2000, a moda sertaneja, que tocou o coração de muita gente. A gente vai relembrando por aqui em duas horas de muito modão. Quero mandar um abraço bem especial para todo mundo do comércio também, que estão sempre aqui com a gente. Muito modão. Quero mandar um abraço bem especial para todo mundo do comércio também, que estão sempre aqui com a gente.